0: poderá pegar o valor de volta.
1: Cidadão será notificado sobre prazos e procedimentos para devolução dos recursos. Luciana Colares de Holanda.
2: A partir de terça-feira, dia 6, os sites e aplicativos de apostas saem do ar.
0: Mercado de combustíveis tem regras mais rígidas contra aumentos abusivos.
1: E portaria prorroga a subvenção ao óleo diesel em meio à alta do petróleo. Gabriela Noronha.
3: Em outra frente, a ANP determinou multas que somam mais de 700 milhões a distribuidoras de combustíveis por elevação abusiva de preços.
0: Futebol feminino ganha marco legal para a profissionalização da modalidade.
1: Lei também prevê proteção à maternidade e combate à discriminação e à violência. Thaís de Araújo.
4: A lei do futebol feminino estabelece diretrizes nacionais para o desenvolvimento do esporte. Entre as medidas está a redução gradual do número de atletas não profissionais nas competições oficiais.
0: Hoje na apresentação da Voz do Brasil, eu, Mariana Jungmann e Luciano Seixas.
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0: Quem tem dinheiro em casas de apostas vai receber informações do governo federal sobre como e quando pedir a devolução dos valores.
1: Os avisos serão enviados pela caixa postal do gov.br e também pelo WhatsApp para orientar os usuários sobre os procedimentos e os prazos.
0: Pelas novas regras, os valores devem ser devolvidos diretamente pelas casas de apostas até 5 de outubro. Em alguns casos, a restituição será feita por instituições financeiras com prazo até 14 de outubro.
2: As empresas têm até o dia 5 de outubro, próxima segunda-feira, para retirar as propagandas do ar, inclusive de patrocínios. Dia 5, também, às 11:59 da noite, é o prazo para retirada voluntária dos valores pelos apostadores. A partir de terça-feira, dia 6, os sites e aplicativos de apostas saem do ar. Entre os dias 7 e 8 de outubro, as bets devem informar as instituições financeiras os saldos remanescentes, discriminados por CPF. E de 9 a 14 de outubro, finaliza o prazo para devolução dos saldos aos apostadores pelos bancos. A partir do dia 14, se houve qualquer obstáculo para devolução dos valores, os saldos serão repassados à Caixa Econômica Federal, que receberá os recursos e vai providenciar a devolução aos apostadores. Luciana Colares de Holanda para a Voz do Brasil.
1: E também está sendo feita a operação contra as bets que não eram regularizadas, as ilegais.
0: Já foram retirados do ar 506 sites suspeitos de oferecer apostas de forma irregular no Brasil.
1: A ação foi feita pelos Ministérios da Justiça e Segurança Pública e da Fazenda, que monitoram plataformas sem autorização para funcionar no país.
0: Levantamento também identificou 43 canais e grupos ativos no Telegram relacionados à divulgação de apostas e jogos de cassino online. Juntos, eles ultrapassam os 202 mil integrantes.
1: A iniciativa faz parte de um trabalho para interromper o acesso a plataformas que operem sem autorização e impedir que novos endereços sejam usados para oferecer apostas ao público brasileiro.
0: Uma questão de saúde mental.
1: Assim, o governo federal definiu a onda de vício em apostas online, as bets, que foram proibidas na semana passada em todo o país.
0: Transtornos e até mesmo casos de suicídio entre os jogadores tornaram o problema mais que uma questão financeira, segundo o Ministério da Saúde.
1: Mesmo com a proibição, o SUS segue oferecendo atendimento para os afetados.
5: Em 2022, o homem que vamos chamar de Reinaldo foi apresentado a uma plataforma de apostas de times de futebol. Ele gostou do que até então considerava uma brincadeira inofensiva, mas aos poucos, Reinaldo foi se afundando nas apostas online. Chegou ao ponto de comprometer a renda da casa e pegar empréstimos para tentar cobrir os rombos causados pelas bets.
6: Eu cheguei a pegar um empréstimo no banco de 7 mil reais, botei uma banca e no outro dia eu já tinha perdido os mesmos 7 mil reais. E eu fiz isso não foi uma vez, foram em outras vezes também.
5: Após 4 anos de vício, Reinaldo teve um princípio de infarto e entendeu que era hora de procurar ajuda.
6: Nesse dia eu tive uma virada de chave, assim, no sentido de que eu pensei, ou eu paro ou eu acabo com a minha vida.
5: Entre maio e junho, 50 milhões de brasileiros apostavam em bets, segundo pesquisa da Confederação Nacional Nacional de Dirigentes Lojistas e do Serviço de Proteção ao Crédito. De acordo com o estudo, que considerou apenas as capitais, 43% dos apostadores já deixaram de pagar contas essenciais, como água e luz, ou abriram mão de lazer por conta dos jogos. Merula Borges, especialista em finanças da Confederação, diz que o vício não prejudica apenas os apostadores, mas a própria economia do país.
7: Ultimamente, só os custos negativos de saúde e no comércio ficam no Brasil, enquanto a maior parte do lucro acaba indo para fora, com empresas que estão instaladas fora, que não geram emprego.
5: Os efeitos colaterais das bets extrapolam as finanças. Um dos principais motivos para a proibição dos jogos no Brasil, segundo o governo federal, é que o vício se tornou um problema de saúde pública. Quadros como ansiedade, depressão, alterações no sono e no humor são associados ao transtorno do jogo. Segundo a OMS, a Organização Mundial de Saúde, o risco de morte por suicídio é 15 vezes maior entre pessoas que estão nessa condição. Entre 2018 e 2025, os atendimentos no SUS ligados a jogo e problemas com apostas cresceram 140%. O ministro da Saúde, Alexandre Padilha, lembra que as pessoas afetadas podem recorrer ao SUS para buscar ajuda.
8: A gente oferece hoje já teleatendimento para as pessoas que, por vergonha, por estigma ou por dificuldade de acesso, não procuram uma unidade de saúde presencial, então elas podem acessar, vão continuar acessando através do Meu SUS Digital. Vamos continuar oferecendo os atendimentos presenciais.
5: Desde que entrou no ar, em dezembro de 2025, a plataforma de autoexclusão do governo federal registrou o pedido de bloqueio do CPF em sites de bets de mais de 1.300.000 pessoas. 51% dessas pessoas declararam relação direta com a saúde como motivo para a autoexclusão. Reportagem Luana Karen.
0: Está em vigor uma nova etapa do programa de renegociação de dívidas do governo.
1: Nas fases anteriores, a União dava uma garantia aos bancos para que eles dessem descontos. Agora o governo vai adquirir a carteira de débitos.
0: Os descontos devem começar a ser repassados aos devedores a partir de fevereiro de 2027. Entenda como vai funcionar com Pablo Mundim.
9: Uma nova etapa do programa de renegociação de dívidas, o Desenrola, prevê a compra pelo governo federal de carteiras de dívidas de pessoas físicas. A medida provisória estabelece descontos de, no mínimo, 90% para dívidas de até 10 mil reais. O ministro do Planejamento e Orçamento, Bruno Moretti, explica quais dívidas poderão ser incluídas no programa.
10: As dívidas em atraso de um período de 2 a 4 anos e meio, mais ou menos, porque a partir de 5 anos essas dívidas prescrevem.
9: Na prática, bancos e demais credores poderão oferecer suas carteiras de dívidas em leilões. Será selecionada a instituição que oferece o maior desconto. Depois da compra, o consumidor poderá quitar o saldo restante à vista ou parcelar a dívida. Os juros e as demais condições de pagamento ainda serão definidos pelo Conselho Monetário Nacional. A economista e professora da FGV, Carla Beni, fala sobre a diferença dessa medida para outros programas de renegociação.
11: A mudança desse modelo é que o cidadão vai dever para o Tesouro Nacional. Então, o Tesouro que vai fazer toda a negociação com o banco e vai comprar os lotes pelo maior desconto possível.
9: A economista da FGV, Carla Beni, também orienta os consumidores sobre os cuidados para evitar um novo endividamento.
11: O importante é que a pessoa já comece a fazer uma programação, já vai tentando já juntar algum valor. Numa situação ideal, ela quitaria essa dívida à vista para não continuar com outra dívida. Mas se ela precisar parcelar, é importante que essa parcela caiba no orçamento para que ela não se frustre novamente.
9: O cronograma prevê o chamamento dos credores em novembro, a apresentação das propostas em dezembro e a homologação em janeiro. A previsão é que os contratos sejam assinados e os descontos comecem a ser repassados aos devedores em fevereiro de 2027. Para acompanhar as próximas etapas e saber como participar, o consumidor deverá consultar os canais oficiais do programa, que ainda serão divulgados. Reportagem Pablo Mundim.
1: O O Setembro Verde chama a atenção para a importância da doação de órgãos.
0: E nós conversamos com a coordenadora geral do Sistema Nacional de Transplantes do Ministério da Saúde, Patrícia Freire, sobre a logística, as regras e as diferenças para que e a diferença que esse gesto pode fazer para salvar vidas e dar uma nova chance a quem espera por um transplante. Acompanhe. Doutora Patrícia, bem-vinda à Voz do Brasil, um prazer ter a senhora conosco aqui. Vamos começar então essa conversa com uma dúvida que é muito comum, né? Qualquer pessoa pode ser doadora de órgãos e tecidos?
12: Sim, qualquer pessoa, primeiramente obrigada, Mariana, pelo convite. Aqui no mês da doação é muito importante a gente falar sobre isso, né? Setembro é dedicado à doação, ao incentivo à doação de órgãos e tecidos, né? Então a resposta é sim. Qualquer pessoa saudável que não tenha doenças transmissíveis pode ser doadora de órgãos e tecidos, né? Para ser doador de órgãos após a morte, é preciso estar em morte encefálica. E para ser doador de tecidos, o coração já pode ter parado e é possível doar alguns tipos de tecidos.
0: Agora, existe idade mínima para essa doação ou idade máxima?
12: Idade máxima não tem. Idade mínima, sim, para aqueles pacientes que estão em morte encefálica, porque a morte encefálica, que é a morte cerebral, né? Ela só pode ser diagnosticada a partir de 7 dias de vida. Então, a idade mínima, é claro, tem que ser a partir de 7 vidas, mas a partir de 7 dias de vida é possível doar órgãos para transplante. Idade máxima não tem. Vai depender, é claro, da performance da pessoa, né? Hoje em dia, um idoso, por exemplo, de 70 anos, não é? Existem pessoas com 70 anos que são atletas, que estão muito bem de saúde. Então, isso não impede a doação de órgãos. Então, não existe idade máxima. Existe a condição da pessoa naquela idade. Se ela estiver bem, saudável, sem doenças transmissíveis, não há impedimento só pela idade. A idade isoladamente não impede a doação de órgãos.
0: E aí, no caso, uma criança doa para outras crianças, idoso necessariamente vai doar para outro idoso? Tem essa relação?
12: Depende. Na verdade, o regulamento técnico do Sistema Nacional de Transplantes, ele prioriza que doadores abaixo de 18 anos, órgãos de doadores que tenham de 18 anos ou menos, sejam vão primeiro para receptores também com abaixo de 18 anos. Mas isso varia um pouco, assim, por exemplo, porque nós podemos ter uma criança de 13 anos que seja muito grande, tenha, por exemplo, um coração já grande, né? Nós temos adolescentes aí de 13, 12 anos que tem 1,90m, né? Porte físico de adulto. Então, o coração desse adolescente provavelmente não vai caber numa criancinha de um ano que está precisando de um coração para transplante. Então, a gente faz essa relação antropométrica também, né? Mas a priori, órgãos de doadores infantis vão primeiro para receptores infantis. Se não tiver nenhum receptor dessa faixa etária compatível, aí ele vai para doação de órgãos para adultos normalmente. Mas a gente procura fazer essa compatibilidade antropométrica.
0: Agora, a senhora mencionou, né, a doação em casos de morte encefálica. A gente tem doação também de pessoas em vida, porque eu acho que a maioria das pessoas, quando pensa em doação de órgãos, já pensa em situação de morte, né? Mas a gente tem doação em vida também. A senhora pode falar um pouquinho pra gente dos dois casos, assim, quando que se trata de doação pós-morte, quando que é possível fazer doação em vida ainda?
12: Sim, a doação pós-morte, ela é prevista em lei, né? E ela ocorre numa situação que a gente chama de morte encefálica, que é quando a perda da função total das funções do cérebro, né? A gente sabe que todo o nosso organismo é comandado pelo nosso cérebro, então quando ele para de funcionar, isso é a morte de fato do indivíduo. E é na morte encefálica que é possível se doar coração, rins, fígado, pâncreas, intestino e tecidos também. É possível doar córneas, é possível doar pele, ligamentos, ossos, tendões, enfim. Mas na doação inter vivos, a gente só pode doar órgãos duplos ou órgãos que se regeneram, né? Então, em vivo, na doação em vivos, a gente pode doar um dos rins, parte do fígado e pode doar medula óssea. Esse é o tipo de doação em vida que pode acontecer.
0: Muito bem. Agora, doutora, uma única pessoa pode doar mais de um órgão, mais de um tecido?
12: Com certeza. Um único doador falecido, por exemplo, ele pode doar até 7, 8 órgãos e também pode doar todos os tecidos, exceto medula óssea. E o doador em vida é aquilo que eu falei, ele pode doar medula óssea, um dos rins ou parte do fígado.
0: E o Sistema Único de Saúde tem uma lista única para isso? Acho que essa também é uma dúvida que muita gente tem, né? Porque as pessoas têm aquele imaginário de que você pode, tendo dinheiro você vai passar na frente. É uma lista única, né?
12: É uma lista única, critérios econômicos, sociais, políticos, enfim, isso não é um consenso comum, é uma lenda urbana, né? Isso não existe, a lista é única, a distribuição dos órgãos que são doados pelas famílias, ela é feita através de critérios técnicos e não é feita assim diretamente pelo humano, há um sistema informatizado que cruza os dados de compatibilidade dos candidatos a transplante, ou seja, daquelas pessoas que estão inscritas na lista única, com os doadores, com os dados dos doadores, e existe um algoritmo. Então, ele cruza os dados dos doadores e dos receptores e vê qual é o mais compatível e organiza, assim, por critérios cronológicos, por critérios de urgência máxima, né? Então, você pode, por exemplo, uma pessoa pode passar na frente da lista, pode, se ela tiver muito urgente. Uhum. Porque tem aquela pessoa que está inscrita, mas que ela não está tão urgente, ela pode esperar um pouco. E tem alguns que entram no caso de urgência máxima, que ela precisa transplantar em 48 horas, ou senão ela morre. Então, nesses casos, a lista olha quem está em urgência. E, é claro, ela classifica os urgentes primeiro e os eletivos na sequência. Então, a lista é única e não existe. O nosso sistema, ele prima por isso, sabe, Mariana? Ele prima pela transparência do sistema. Então, as pessoas que são candidatas a um transplante e que estão inscritas nas listas, elas têm acesso ao seu prontuário e elas podem acompanhar a sua situação na lista. Então, ela vai ver quem passou na frente por questões de urgência, enfim. Então, a lista é totalmente transparente e não é possível se passar na frente da lista por questões que não sejam urgência.
0: Agora, antes da gente encerrar, queria que a senhora falasse um pouco sobre como as pessoas devem proceder caso elas queiram ser doadoras. Né? Acho que é muito importante, principalmente quando se você tem a intenção de ser doadora, mas você percebe que a sua família pode ter algum tipo de preconceito com aquilo ou algum tipo de resistência, né?
12: Na verdade, as famílias não têm preconceito, as famílias não têm conhecimento, porque a doação de órgãos é uma coisa, a gente costuma dizer que é o suprassumo da alta complexidade, né? Quando todas os tratamentos falharam, o que resta agora? Trocar o órgão? Então, as famílias têm desconhecimento, né? Mas o que é essencial, que fique assim de mensagem para quem está nos ouvindo, é que se você deseja ser um doador após a sua morte, você venha a falecer e quiser se tornar um doador, você precisa deixar claro para sua família. Então, você, sei lá, tá numa conversa de fim de semana, vocês estão ali no almoço de domingo na família, né? Você fala assim: gente, lembra aquela coisa da doação de órgãos? Eu quero deixar bem claro, eu vou ser doador, viu? Se eu morrer, a gente até brinca, né? Se eu doer, é para doar, se eu morrer, é para doar tudo. Então, é isso que precisa ficar claro, porque a família, ela tende a fazer os gostos do seu ente querido
0: a
12: quando ele fala,
0: né?
12: Ela tende a respeitar. Então, o que é muito claro é falar: gente, se eu morrer algum dia, eu quero ser doador de órgãos. Se eu não puder, por exemplo, se não houver morte cefálica, a pessoa já tiver o coração parado de cara, né? Assim, por exemplo, num acidente de trânsito, o coração parou ali, dá para doar córneas, dá para doar ossos, dá para doar pele, dá para doar músculos, tendões, dá para doar uma série de outros tecidos. Principalmente a gente tem que lembrar das córneas. A nossa lista de córneas hoje é gigante. E você imagina você poder doar os seus olhos e fazer com que uma pessoa volte a enxergar. Então, isso é muito importante. Então, a mensagem que precisa ficar para as famílias e para a pessoa que quer se tornar um doador é: avisa a sua família, porque quem vai autorizar a doação é a sua família.
0: Muito bem, nós conversamos com Patrícia Freire, coordenadora geral do Sistema Nacional de Transplantes do Ministério da Saúde. Doutora Patrícia, muito obrigada pela entrevista à Voz do Brasil.
12: A gente é que agradece.
1: 2027 vai ser o ano da Copa do Mundo Feminina no Brasil.
0: E de olho no futebol feminino brasileiro, foi sancionado nesta segunda-feira um marco legal para a modalidade.
1: A legislação prevê medidas para profissionalização nas competições, proteção à maternidade e prevenção e combate à discriminação no futebol.
13: Foi sancionada nesta segunda-feira a Lei do Futebol Feminino, que estabelece diretrizes nacionais para o desenvolvimento do esporte. Entre as medidas está a redução gradual do número de atletas não profissionais nas competições oficiais. Na principal divisão nacional, cada equipe poderá ter inicialmente até 4 jogadoras não profissionais. Nas demais divisões nacionais e na principal divisão estadual, o limite será de 6. A lei também estabelece medidas para ampliar a participação das mulheres em diferentes áreas do futebol e garantir mais direitos às atletas, como explica o ministro Luiz para ampliar a participação das mulheres em diferentes áreas do futebol e garantir mais direitos

0: No futebol. A medida entra em vigor durante a preparação do Brasil para sediar, em 2027, a Copa do Mundo Feminina. O Mundial será realizado de 24 de junho a 25 de julho em 8 cidades brasileiras. Reportagem Thaís de Araújo.
1: O governo federal divulgou hoje uma série de medidas que vem tomando para evitar que o aumento do preço do petróleo causado pela guerra no Oriente Médio traga prejuízos para a população brasileira.
2: A cotação internacional do barril do petróleo Brent, o tipo que é para comercialização, já acumula uma alta de 40% desde o início dos conflitos.
3: As medidas fazem parte de um conjunto de ações para evitar o aumento do preço dos combustíveis no país diante da alta dos preços internacionais do petróleo. O pacote inclui nova portaria do Ministério da Fazenda, que prorroga a subvenção de R$ 2,12 por litro de óleo diesel, publicada na última sexta-feira. Segundo o ministro do Planejamento e Orçamento, Bruno Moretti, a política de concessão de subsídios aos combustíveis ainda é necessária e precisa ser mantida para atenuar os efeitos da guerra no Oriente Médio entre Estados Unidos, Irã e Israel.
4: A política de subvenção, ela funciona sempre como um amortecedor, né? Ela é do tamanho necessário para amortecer o choque e nunca ela é discricionária, sem parâmetros.
3: Na semana passada também foi deflagrada a Operação Carga Pesada. De acordo com o balanço divulgado nesta segunda-feira, entre 21 e 25 de setembro, 241 fiscalizações foram realizadas em postos, distribuidoras e revendedoras para checar preços e qualidade dos combustíveis e do GLP, o gás de cozinha. O ministro da Justiça e Segurança Pública, Wellington Lima, destacou que o reforço na fiscalização não vai de encontro ao livre mercado. O ministro disse ainda que é preciso diferenciar a liberdade para definição de preços das situações consideradas abusivas.
5: A necessidade de nós, a todo instante, chamarmos atenção para a distinção entre o uso, a liberdade de preço e o abuso. O uso dessa faculdade não se confunde com este abuso indiscriminado de preço. Imaginar 1.300% de incremento na margem de lucro é algo que atenta frontalmente contra o interesse da sociedade brasileira, da cidadania, da dimensão dos consumidores, e o nosso aparato de Estado deverá estar absolutamente mobilizado para reprimir esse tipo de conduta.
3: O governo também aumentou as penalidades previstas para infrações cometidas por integrantes da cadeia de combustíveis. Com a nova regra, o teto para as multas passou de 14 para 500 milhões de reais. Reportagem Gabriela Noronha.
1: E devido à elevação abusiva de preços, a ANP, Agência Nacional do Petróleo, Gás Natural e Biocombustíveis, já aplicou multas que somam mais de 700 milhões de reais a distribuidoras de combustíveis.
2: Essas foram as notícias do governo federal.
1: A realização da Secretaria de Comunicação Social da Presidência da República.
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1: Fique agora com as notícias do Poder Judiciário e do Congresso Nacional. Boa noite.
2: Boa noite para você e até amanhã.
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8: STF vai definir limites para quebra de sigilo telemático em fiscalização tributária.
9: Acordo prevê medidas para combater o assédio eleitoral na administração pública da Paraíba.
8: Para o STJ, condenação por violência doméstica é fundamento suficiente para impor a participação do agressor em grupo reflexivo.
9: Boa noite, eu sou Marcela Luiza.
8: E eu sou Walter Lima.
9: Supremo Tribunal Federal vai definir se a justiça pode autorizar a quebra de sigilo telemático em fiscalizações de tributos.
8: A decisão final do STF deverá ser aplicada por todo o judiciário do país. Marcelo Della Libera.
10: O caso começou com uma ação da União que pediu acesso a e-mails e arquivos armazenados em nuvem de um investigado para apurar um suposto esquema de emissão de notas fiscais falsas. No recurso ao Supremo, a União sustenta que o Marco Civil da Internet permite, mediante ordem judicial, o acesso a dados armazenados também em processos de outras áreas. O relator ministro Dias Toffoli destacou que a discussão envolve, de um lado, o direito à privacidade e ao sigilo das comunicações e, de outro, o interesse público na arrecadação isenção de tributos. Ainda não há data para o julgamento do mérito no Supremo.

0: Acordo homologado pela Justiça do Trabalho prevê medidas para combater o assédio eleitoral na administração pública da Paraíba.
1: O estado também vai pagar indenização por dano moral coletivo. Samanta Flor.
2: O acordo foi firmado entre o Ministério Público do Trabalho e o Estado da Paraíba. A previsão é de ações para identificar e coibir práticas de assédio eleitoral e também discriminatórias nas relações de trabalho da administração estadual. O Estado ainda vai pagar R$200 mil por dano moral coletivo em 20 parcelas. A decisão prevê multa em caso de descumprimento.
0: Mesários preparam sessões eleitorais antes da abertura da votação.
1: Equipes orientam o eleitorado e garantem o funcionamento das sessões. Estevão Furtado.
3: No dia 4 de outubro, as sessões eleitorais vão funcionar das 8 da manhã às 5 da tarde, no horário de Brasília. Durante o pleito, mesárias e mesários conferem a identificação, registram a presença, liberam a urna e orientam eleitoras e eleitores sem interferirem na escolha do voto. Celulares e outros equipamentos que possam gravar ou transmitir imagens devem ficar desligados e guardados no local indicado pelos mesários, enquanto a pessoa vota. Ao final do horário de votação, a equipe imprime o boletim de urna e encaminha a mídia de resultado para a transmissão dos dados.
0: Condenação por violência doméstica é fundamento suficiente para obrigar agressor a participar de grupo reflexivo como condição de suspensão da pena.
1: O entendimento é do STJ, Fátima Uchoa.
4: Um homem condenado por violência doméstica teve a execução da pena suspensa desde que cumprisse algumas condições, como a de frequentar 5 sessões de grupo reflexivo. O Tribunal de Justiça do Rio de Janeiro afastou essa condição por entender que não houve fundamento específico para determiná-la, o que resultou em recurso do Ministério Público. O STJ restabeleceu a obrigação. Segundo o relator ministro Rogério Schietti Cruz, o juiz só precisa apresentar justificativa específica se decidir não aplicar a medida. Para o ministro, os grupos buscam responsabilizar o agressor e ajudar a romper o ciclo de violência doméstica.
0: Justiça bloqueia 146 milhões de empresas acusadas de envolvimento em garimpo na terra indígena Yanomami.
1: A decisão é fruto de um pedido do MPF, Vanessa Pereira.
5: Segundo a ação, a cassiterita era extraída clandestinamente da terra indígena Yanomami, em Roraima, transportada por aeronaves a partir de pistas de pouso clandestinas, registrada como se fosse produção de cooperados e, em seguida, adquirida pela White Solder Metalurgia e Mineração Limitada, que transformava o minério em lingotes de estanho. Com isso, além do bloqueio de bens, direitos e valores, a justiça também determinou que a Receita Federal informe os dados de faturamento das 4 empresas de 2021 a 2025. Essas informações servirão de base para sanções e eventual revisão de valores bloqueados.
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0: Uma boa noite.
1: E até amanhã.
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1: Eu sou Humberto Pinheiro e estes são os destaques de hoje do Jornal do Senado, que começa agora. Congresso vai iniciar a análise da medida provisória que proíbe as bets em todo o país. CCJ analisa punições para quem desiste de criança adotada. Sancionada lei que cria Universidade Federal da Fronteira Norte em Oiapoque, no Amapá. Boa noite. Já está no Congresso Nacional a medida provisória 1394 de 2026, que proíbe em todo o país as chamadas bets. Pelo texto, que será analisado por uma comissão mista de senadores e deputados federais, antes de ser votado pelos plenários da Câmara e do Senado, a restrição valerá para as apostas sobre eventos reais de temática esportiva e sobre eventos virtuais de jogos online. As informações com o repórter Alexandre Campos.
2: Além de acabar com as atuais concessões no prazo de 30 dias, a MP prevê o bloqueio do acesso a sites e aplicativos de apostas. As empresas que exploram a atividade não terão direito a qualquer indenização nem a devolução do valor que repassaram ao governo pela outorga do serviço. A conta vinculada a algum operador que continuar explorando ilegalmente a atividade será bloqueada e os valores serão destinados ao Fundo Nacional de Segurança Pública. O dinheiro referente a jogos não apurados e os recursos de prêmios de apostas cujo resultado tiver sido concluído antes da vigência das novas regras deverão ser devolvidos aos apostadores. O texto ainda veda publicidade, propaganda e patrocínio relacionados a esse tipo de atividade e impõe obrigações aos provedores de aplicações de internet e lojas virtuais, como impedimento de oferecer produtos ou serviços referentes a apostas. O vício em bets tem levado famílias ao endividamento e há mais registros de casos de depressão e de ansiedade, com aumento do risco de suicídio, problemas que, de acordo com o governo, motivaram a edição da medida provisória. A população pode se manifestar sobre a MP clicando em consulta pública no endereço senado.leg.br/e-cidadania.
1: O Congresso também recebeu o projeto de lei do Executivo que tipifica crimes relacionados às bets. O texto torna crime tanto a exploração quanto a publicidade de bets, tipificando 5 condutas como criminosas. A proibição das bets prevista em medida provisória já está valendo, mas o projeto que trata dos crimes ainda precisa ser votado pela Câmara e pelo Senado para virar lei e entrar em vigor. A Comissão de Constituição e Justiça do Senado deve discutir uma alteração no Estatuto da Criança e do Adolescente para punir adultos que desistem do processo de adoção. A proposta busca introduzir sanções específicas para desencorajar a chamada desistência tardia, quando a criança já consolidou laços afetivos com os adotantes. Repórter Douglas Castilho.
3: De 2019 a 2024, mais de 2.000 crianças registradas para adoção passaram por pelo menos um processo de devolução, segundo dados do Conselho Nacional de Justiça. Foi pensando nesse cenário que o ex-senador Major Olímpio apresentou o projeto de lei que estabelece sanções para os adotantes que desistirem durante o processo. A relatora da proposta na Comissão de Direitos Humanos, senadora Damares Alves, do Republicanos do Distrito Federal, falou das consequências dessa espécie de segundo abandono.
4: Agravam ainda mais a vulnerabilidade de crianças e adolescentes que por vezes já sofrem trauma anterior de exclusão ou perda da família de origem.
3: A proposta prevê punições como o pagamento de indenização e até responsabilização por crime de abandono de incapaz, se a desistência ocorrer após a sentença judicial definitiva de adoção.
1: Foi sancionada a lei aprovada pelo Senado que cria a Universidade Federal da Fronteira Norte, com sede em Oiapoque, no Amapá. Repórter Rodrigo Rezende.
5: A Universidade Federal da Fronteira Norte, a UFFN, terá sede em Oiapoque, na fronteira com a Guiana Francesa, e será vinculada ao Ministério da Educação. O campus da Unifap, Universidade Federal do Amapá, que fica no município, passa a integrar a nova universidade, com a transferência dos cursos, estudantes e cargos. A UFFN terá como objetivos oferecer graduação e pós-graduação, desenvolver pesquisa, extensão e cultura e promover a inovação e o desenvolvimento regional. O presidente do Senado, Davi Alcolumbre, destacou o papel da instituição na formação de profissionais e pesquisadores, principalmente com a possível exploração de petróleo na região.
6: De formarmos capacidade intelectual na academia, na universidade, no conhecimento, nessa nova perspectiva das riquezas da exploração do petróleo e das riquezas que o petróleo pode proporcionar para o Brasil e vai proporcionar para a Amazônia, de conhecimento, de inteligência, e a universidade, só ela é capaz de gerar todas essas perspectivas.
5: Para 2027 e 2028 estão previstos investimentos de 20 milhões de reais por ano na nova universidade.
1: Uma proposta em análise na Comissão de Educação propõe que bibliotecas de escolas públicas disponibilizem livros sobre proteção à mulher. Obras que abordem o tema e igualdade entre homens e mulheres também devem constar nos acervos. A medida tem como objetivo atuar preventivamente no combate à violência contra o público feminino e deve ser adotada conforme a previsão orçamentária. A relatora, senadora Ivete da Silveira, do MDB de Santa Catarina, enfatiza que a iniciativa pode ser implementada de forma gradual. Para ela, o acesso a obras literárias, informativas e pedagógicas sobre esses assuntos contribui para o desenvolvimento de atitudes compatíveis com a dignidade da pessoa humana e com a não discriminação.
7: Nem só de violência vive o Brasil, ele vive também de uma capacidade de reagir a ela.
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1: O Tribunal Superior Eleitoral decidiu que o e-título poderá ser usado normalmente nos dias das eleições, inclusive para download. A novidade vale para os 2 turnos de votação. Mais detalhes com o repórter Herman Kulitz.
11: Os cidadãos poderão usar o aplicativo e-título normalmente nos dias da votação, inclusive para download. Isso vale tanto para o primeiro turno quanto para o segundo. O anúncio foi feito pelo presidente do TSE, ministro Cássio Nunes Marques, destacando as funcionalidades.
12: A Justiça Eleitoral iniciou o envio de notificações oficiais pelo aplicativo e-título. A iniciativa busca facilitar o acesso a informações importantes para o exercício do voto, como a consulta antecipada ao local e a sessão de votação. Reforçamos, portanto, a recomendação para que eleitoras e eleitores mantenham o aplicativo atualizado, façam o primeiro acesso e confiram seus dados com antecedência.
11: De acordo com o TSE, quem tem biometria cadastrada e fotografia digital poderá utilizar o e-título como documento oficial de identificação na hora de votar, apresentando o documento diretamente pelo celular ao mesário. Não serão aceitas capturas de tela nem documentos sem foto.
1: 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Com com trabalhos técnicos de Eliseu Caires. O Jornal do Senado fica por aqui. Acompanhe agora as notícias da Câmara dos Deputados. Boa noite e até amanhã.
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13: Câmara analisa a destinação de percentuais mínimos de recursos ao esporte.
14: Projeto de lei cria uma política nacional de educação para jovens e adultos.
13: Parlamentares apresentam propostas para fiscalizar a qualidade da água.
14: Boa noite. Encerramos hoje o projeto de gravação de edições do Jornal Câmara dos Deputados em emissoras da rede Câmara de Rádio neste ano de 2026. Este programa está sendo produzido diretamente da cidade de Vitória da Conquista, com a participação do colega Guilherme Barbosa, da Rádio Câmara de Vitória da Conquista. Eu sou Márcio Aquilissardi, bem-vindo, Guilherme.
15: Boa noite, obrigado, Márcio. É uma honra profissional participar da apresentação desse jornal da Câmara dos Deputados, dentro da Voz do Brasil. Vamos agora às notícias da Câmara dos Deputados.
13: O Wellington Roberto, do PSD da Paraíba, apresentou proposta de fiscalização e controle para verificar a origem e a regularidade da água utilizada na fabricação de refrigerantes e cervejas no Brasil. A iniciativa prevê a revisão das autorizações realizadas nas fábricas nos últimos 5 anos.
14: O Wellington Roberto quer saber se as empresas usam água mineral dentro dos padrões exigidos pelos órgãos de controle. O deputado também solicita explicações sobre a ausência nos rótulos dos refrigerantes de informações relacionadas à origem da água utilizada na produção.
13: Júlio Arcoverde, do PP, quer discutir a prestação dos serviços de abastecimento de água e esgotamento sanitário no estado do Piauí. O deputado cita relatos de falhas no fornecimento e defende mais acompanhamento da execução dos contratos de concessão.
14: Júlio Arcoverde sugere reunir representantes da concessionária, de órgãos reguladores e do poder público em uma audiência sobre o tema. Ele explica que o objetivo é avaliar a fiscalização do setor e discutir medidas para melhorar a qualidade e a continuidade dos serviços prestados.
8: Saúde.
13: Dorinaldo Malafaia, do PDT do Amapá, defende a aprovação de projeto de lei complementar que inclui o combate à malária entre os objetivos da atuação conjunta da União, dos estados, do Distrito Federal e dos municípios. A proposta prevê ações articuladas aos processos de licenciamento ambiental.
14: Dorinaldo Malafaia alerta que grandes empreendimentos instalados em regiões com alta incidência de malária devem considerar durante o processo de licenciamento os riscos da doença. O deputado avalia que a cooperação entre os entes federativos pode fortalecer a prevenção e o controle.
8: Segurança Pública.
13: Sargento Faur, do PL do Paraná, defende o aumento das penas para motoristas alcoolizados que causarem acidentes com vítimas. Ele cita casos recentes de atropelamentos fatais e mortes de motociclistas provocados por condutores embriagados.
16: Eu apresentei, baseado nessa carnificina que estamos vivendo no trânsito, um projeto duríssimo, que ele aumento de pena, reclusão de 6 a 20 anos quando o motorista, sob influência de álcool ou outra substância psicoativa, provocar morte no trânsito, crime inafiançável. Ou seja, chega de fiancinha de 3.000, de 1.000, de 2.000, não, vai ficar preso até decisão judicial. Multas mais severas.
14: A proposta também prevê 10 anos de suspensão da carteira de motorista em casos de morte e 7 anos quando houver invalidez permanente da vítima. Para Sargento Faur, as mudanças evitam a sensação de impunidade e tornam mais rigorosa a punição para crimes cometidos por motoristas embriagados.
13: Favorável à redução da maioridade penal de 18 para 16 anos, Paulo Freire Costa, do PL de São Paulo, considera que as regras atuais de punição para adolescentes precisam levar em conta a gravidade dos acontecimentos. Ele é um dos autores de PEC sobre o tema.
14: O texto assinado por Paulo Freire Costa também inclui a responsabilização penal de adolescentes maiores de 12 anos que cometam crimes violentos e hediondos. A justificativa aponta que o limite de 3 anos de internação pode estimular o recrutamento de menores para a prática de crimes.
8: Justiça.
13: Projeto de Alexandre Guimarães, do MDB do Tocantins, cria regras para punir a chamada litigância abusiva reversa. A proposta prevê punições para réus que descumpram decisões judiciais de forma reiterada ou apresentem recursos sucessivos apenas para atrasar as determinações da justiça.
14: De acordo com Alexandre Guimarães, grandes litigantes costumam transformar a demora dos processos em estratégia de negócio, o que sobrecarrega o judiciário. Para ele, a medida combate o abuso de poder econômico nos tribunais e assegura que as decisões sejam cumpridas.
8: Educação.
13: A Câmara analisa a criação de uma Política Nacional de Educação de Jovens e Adultos. A proposta pretende avançar na construção de medidas para estimular milhões de brasileiros que não conseguiram concluir os estudos. A repórter é Maria Neves.
17: A Comissão de Educação da Câmara dos Deputados aprovou o projeto que institui a Política Nacional de Educação de Jovens e Adultos. Pela proposta, o poder público deverá adotar ações para assegurar o acesso e a permanência na escola de todos os cidadãos que não concluíram o ensino fundamental ou médio na idade própria. Dentre as medidas previstas estão a busca ativa de estudantes que abandonaram os estudos, a previsão de orçamento próprio para o programa em igualdade de condições com o ensino regular e a oferta de bolsas de estudo. Ainda de acordo com o texto aprovado, a União deverá oferecer assistência técnica a estados e municípios para ampliar a oferta de vagas na educação de jovens e adultos. Nessa modalidade, as instituições de ensino deverão oferecer cursos em horários flexíveis, inclusive aos fins de semana. Para a deputada professora Luciene Cavalcante, do PSOL de São Paulo, que integra a Comissão de Educação, a proposta é fundamental, uma vez que o Brasil ainda conta com milhões de pessoas que não concluíram a educação básica.
18: Hoje, no nosso país, mais de 1000 cidades não têm sequer uma turma de EJA. Isso é um escândalo. Quando a gente vai olhar que são quase 70 milhões de brasileiros que hoje não concluíram a educação básica.
17: O projeto ainda determina a formação de professores especializados e a realização de concursos públicos para a contratação de profissionais específicos para a formação de jovens, adultos e idosos. Os governos também terão de assegurar aos alunos da modalidade de jovens e adultos participação igualitária em programas de material didático, transporte, alimentação e assistência à saúde. Além disso, as instituições de ensino deverão oferecer espaço para acolhimento de crianças entre 4 e 12 anos, sob a responsabilidade de estudantes jovens, adultos ou idosos. A proposta que institui a Política Nacional de Educação de Jovens e Adultos ainda será analisada pelas comissões de Finanças e Tributação e de Constituição e Justiça. Da Rádio Câmara de Brasília, Maria Neves.
8: Economia.
14: Lucas Ramos, do PSB de Pernambuco, apoia a criação de regras mais claras para responsabilizar os sócios pelas obrigações que permanecem após a extinção de uma empresa. A proposta, segundo ele, protege credores, trabalhadores e fornecedores, além de ampliar a segurança jurídica.
13: Relator da matéria na Comissão de Indústria, Comércio e Serviços, Lucas Ramos avalia que a mudança contribui para reduzir disputas judiciais e fortalecer o ambiente de negócios. Ele afirma que a medida ajuda a coibir o uso indevido da personalidade jurídica para evitar o cumprimento de obrigações.
14: Projeto de Júnior Ferrari, do PSD do Pará, amplia a desoneração tributária para serviços de conservação, modernização e reparo de embarcações listadas no Registro Especial Brasileiro. O texto também inclui as empresas brasileiras de navegação como beneficiárias do Renaval, o programa de incentivo ao setor.
13: Júnior Ferrari alega que a reforma tributária acabou com benefícios que garantiam a competitividade do setor de reparos navais. Ele entende que as mudanças são necessárias para preservar empregos, atrair investimentos estrangeiros e manter a infraestrutura de atendimento à frota brasileira.
14: Juarez Costa, do Republicanos de Mato Grosso, integra a Frente Parlamentar em Defesa do Mutualismo. O grupo pretende acompanhar a regulamentação do sistema em que associados dividem os custos de proteção de seus bens como alternativa ao seguro tradicional.
13: Juarez Costa apoia a articulação entre o poder público, entidades do setor e a sociedade civil para fortalecer esse modelo de proteção patrimonial. A frente também busca contribuir para a aplicação das regras estabelecidas pela lei que regulamentou o mutualismo no país.
8: Agricultura.
14: Produtores rurais endividados poderão ter até 25 anos para pagar seus financiamentos, conforme substitutivo apresentado por Dilceu Esperafico, do PP do Paraná. O relatório do deputado também estabelece carência de até 3 anos para o início dos pagamentos.
13: Dilceu Esperafico considera que a renegociação das dívidas pode ajudar os produtores afetados por perdas na safra, aumento dos custos de produção ou dificuldades na comercialização. O texto também prevê a suspensão de cobranças judiciais durante o período de adesão ao programa de renegociação.
14: Raimundo Costa, do PSD da Bahia, é autor de projeto que cria um selo nacional para identificação de pescado proveniente da pesca artesanal sustentável. A proposta também institui um programa de rastreabilidade para informar a origem do produto e a comunidade responsável pela captura.
13: Raimundo Costa aponta que a certificação pode aumentar o valor comercial do pescado artesanal, ampliando o acesso a mercados diferenciados. O texto prevê também que produtos certificados tenham prioridade em compras públicas, feiras e ações de promoção comercial.
8: Trabalho.
14: Mauro Benevides Filho, do União do Ceará, apoia a PEC que reduz de 44 para 40 horas semanais a jornada, com 2 dias de descanso a cada 5 trabalhados e sem redução salarial. Ele ressalta a importância da mudança para o bem-estar da população.
19: Eu bato muito que você, para você crescer, você tem que melhorar na sua função estudando. O que é que essa emenda constitucional está fazendo? É tentando reduzir, em vez de um dia por semana de folga, de lazer, de cuidar da casa, enfim, do que seja, de estudar, é reduzir de 5 por 2. O que que é isso? É trabalhar 5 dias e conseguir folgar 2. Isso não significa que sábado e domingo não poderão trabalhar. Poderão sim. Você pode substituir um dia da semana, quarta-feira, trabalhar no sábado e assim por diante. Ou seja, a emenda constitucional prevê isso.
13: Mauro Benevides Filho considera que a redução da jornada também pode aumentar a produtividade. Segundo o parlamentar, empresas que já adotaram a escala de 5 dias de trabalho por 2 de descanso relatam funcionários mais motivados e redução das faltas justificadas por atestados.
14: Zé Adriano, do PP do Acre, apresentou requerimento para a realização de audiência pública para debater o fim da escala 6x1. O deputado propõe ouvir representantes da construção civil sobre os possíveis impactos da mudança nos custos, na produtividade e na manutenção dos empregos.
13: Zé Adriano considera que a construção civil deve participar do debate por empregar grande contingente de trabalhadores e depender intensamente de mão de obra. Ele avalia que a audiência pode contribuir para a análise das propostas sobre o tema que tramitam no Congresso Nacional.
14: Missionário José Olímpio, do PL de São Paulo, apresentou o projeto que autoriza a criação de um Programa Nacional de Proteção a Motofretistas e Mototaxistas. A proposta prevê recursos federais para municípios e o Distrito Federal oferecerem gratuitamente equipamentos de segurança e cursos de qualificação.
13: Missionário José Olímpio defende a priorização de trabalhadores de baixa renda com adesão voluntária aos cursos e sem novos custos para a categoria. Segundo o deputado, o objetivo é reduzir os acidentes e as mortes no trânsito relacionados ao uso profissional de motocicletas.
14: Ercílio Coelho Diniz, do MDB de Minas Gerais, apresentou o projeto que cria o Programa Nacional de Requalificação Profissional para pessoas acima de 45 anos. Segundo ele, o objetivo é oferecer cursos gratuitos de tecnologia e serviços digitais, bolsas de qualificação e incentivos para empresas que contratarem os beneficiários.
13: O projeto de Ercílio Coelho Diniz também prevê prioridade para pessoas desempregadas há mais de um ano. O deputado argumenta que a iniciativa combate o etarismo no mercado de trabalho e reduz o desemprego prolongado entre trabalhadores com mais de 45 anos.
8: Esporte.
14: A Câmara analisa uma proposta que prevê a destinação de recursos ao esporte. A repórter Paula Bittar tem mais detalhes sobre a medida.
20: A Comissão de Constituição e Justiça da Câmara aprovou uma proposta de emenda à Constituição que estabelece que União, Estados, Distrito Federal e municípios deverão destinar anualmente pelo menos 1% da receita de impostos à promoção do desporto educacional e de alto rendimento. Além de definir percentuais mínimos, a proposta propõe um sistema de repasse de recursos entre os entes federativos para viabilizar políticas públicas integradas. Assim, do mínimo previsto para a União, 25% serão destinados aos estados e ao Distrito Federal e 25% aos municípios. Os critérios de rateio dos recursos serão definidos em lei complementar. O relator na comissão, deputado Helder Salomão, do PT do Espírito Santo, defende que a destinação de recursos mínimos pode colaborar para o incentivo ao esporte desde cedo.
21: A escola é a primeira oportunidade que o jovem, que o adolescente tem de começar a prática esportiva. E muitas escolas não têm a estrutura necessária, não têm o apoio. Nós precisamos ter recursos disponíveis, e nós estamos falando de 1% do total dos impostos arrecadados, para investimento em infraestrutura nas escolas do nosso país. Eu tenho certeza que nós vamos revelar muito mais talentos.
20: Segundo Helder Salomão, no futuro, mais dinheiro investido se transformará em mais medalhas para o país.
21: Hoje, nós temos o Bolsa Atleta, que é uma experiência bem sucedida, porque vários ganhadores de medalha nas Olimpíadas que o Brasil participa são de atletas que tiveram o apoio do Bolsa Atleta. Acredito que nós, ao aprovarmos essa PEC e ela se transformar numa legislação que garante recurso para infraestrutura e apoio aos nossos jovens, adolescentes, nós teremos muitos talentos. O Brasil vai se destacar muito mais nas Olimpíadas, nas competições nacionais e internacionais.
20: A análise da proposta pela CCJ é apenas o primeiro passo da tramitação na Câmara. Agora, a PEC que destina recursos para o esporte, assim como outras que estão sendo analisadas em conjunto e tratam do mesmo tema, precisa passar por uma comissão especial e pelo plenário em dois turnos de votação. Da Rádio Câmara, de Brasília, Paula Bittar.
13: A Câmara analisa projeto que cria uma política nacional para ampliar o acesso de crianças e adolescentes com autismo a atividades esportivas adaptadas. Autor da matéria, André Fufuca, do PP do Maranhão, afirma que a iniciativa utiliza o esporte como ferramenta de desenvolvimento, autonomia e inclusão social.
14: A matéria prevê a criação de núcleos e centros de esporte inclusivo e a capacitação de profissionais para atender esse público. André Fufuca destaca também a integração de ações nas áreas de esporte, educação, saúde e assistência social.
13: Termina agora esta edição especial do Jornal Câmara dos Deputados, produzida e apresentada pela Rádio Câmara de Brasília, em parceria com a Rádio Câmara de Vitória da Conquista, integrante da Rede Câmara de Rádio.
14: Eu agradeço ao Guilherme e a toda a equipe da Câmara de Vereadores de Vitória da Conquista pelo excelente trabalho conjunto.
13: Obrigado à Câmara dos Deputados por esta oportunidade. Este programa teve trabalhos técnicos de Everson Urani e apresentação de Márcio Aquilissardi e Guilherme Barbosa. Boa noite.
14: O Jornal Câmara dos Deputados volta amanhã. Fique agora com as notícias do Tribunal de Contas da União.
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2: 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Boa noite.

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12: Oi, minha gente, por aqui nós estamos juntos, chegando com mais um programa Sertanejo Classe A na sua estação de rádio preferida. Quem vos fala e se apresenta sou eu mesmo, Elbert Andrade. Prazer em estarmos juntos e, é claro, com o melhor da nossa música sertaneja a partir de agora, viu? Deixa cair as primeiras de hoje.
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1: Daqui a pouquinho tem mais após o nosso giro. Aguenta aí que eu volto já.
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1: Você está curtindo o Sertanejo Classe A, na comunicação desse amigo de vocês, o Elbert Andrade, abraçando você, amigo ouvinte, em toda a nossa cidade e região, curtindo o nosso programa.
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1: Daqui a pouquinho tem mais após o nosso giro. Aguenta aí que eu volto já.
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1: Você está curtindo o sertanejo classe A na comunicação do amigão de sempre, o Elbert Andrade. Vamos juntos. É muito bom, né? Saber que você está ligado com a gente, está ouvindo o nosso programa.
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1: Modão bonito que nós conferimos. Você sabe, o nosso Sertanejo Classe A é selecionado com muito carinho, com só sucesso, só música boa, tá bom? Nós vamos ver o nosso intervalo, daqui a pouquinho tem mais. Eu volto já.
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1: Chegando mais sucesso em nossa programação, deixa cair os modão.
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1: Daqui a pouquinho tem mais aqui no Sertanejo Classe A.
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1: O melhor do sertanejo classe A. Deixa cair os modão.

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1: Daqui a pouquinho, mais sucessos pra você.
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1: Na sua estação de rádio, são as melhores com sertanejo classe A.
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1: Daqui a pouquinho tem mais após o nosso giro. Aguenta aí que eu volto já.
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1: Chegando mais sucesso em nossa programação. Deixa cair os modão.

bonito demais! Essa próxima canção eu queria oferecer com todo carinho aos nossos fã-clubes bom também aqui presentes. Essa é pra você.

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1: Já já, mais músicas pra você no Classe A.
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1: Opa, já estamos de volta, já tomei meu cafezinho ali, meu pãozinho de queijo e agora vamos seguindo com mais moda.
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1: Estou indo embora. Forte abraço aqui do amigo Elbert Andrade. Voltaremos na nossa próxima edição. Um abraço e até lá.
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0: Obrigado, Regional.
1: Obrigado, Regional. Obrigado, São Miguel. Obrigado, Egito.
2: Ai, Rodrigo Matos e Praiano.
0: Obrigado, Egito.
2: Oh, meu Deus do céu.
0: Muito obrigado.
2: Muito obrigada pela presença de vocês. Tem que vir mais, viu?
0: Se Deus quiser.
2: Tá? Então.
0: Com certeza.
1: Voltaremos agora com o nosso CD novo, que já está quase para sair. Tá bom?
2: Ótimo, traga pra gente.
1: Obrigado, gente. Com Deus.
0: Abraço.

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7: 6:08.
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6:34. Muito bom dia, Ronda Alta. Muito bom dia, ouvintes da Navegantes FM 87.9. Os senhores estão na audiência do programa Amanhecer no Rio Grande, nesta manhã de terça-feira, hoje dia 29 de setembro. Meu abraço especial a todos vocês ligadinhos aí e uma abençoada terça-feira. E vamos metendo música na conversa, os mateadores aproveitando o apagão, Valterão Moreira na casa do João Milico e o saudoso e velho milongueiro Vida de Cantador, é música chegando por aqui.

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2: 6:54.
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6:55, vamos seguindo por aqui, daqui a pouquinho teremos horário eleitoral gratuito, né? É, bastante propaganda.

Dentro de instantes, começa a transmissão obrigatória da propaganda eleitoral, de acordo com a Lei 9.504/97.

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0: 7:26. E como acontece todos os dias após as 7 horas, nós temos aqui a oração da manhã com o padre Reginaldo Manzotti. Vamos aqui através desta oração agradecer a Deus por mais este dia em nossas vidas. Meu amigo, minha amiga, impulsione a esperança dentro de você. São tantos sentimentos negativos que nos cercam neste mundo que fica difícil manter a esperança de uma convivência mais justa e solidária. Cada vez mais somos surpreendidos pela naturalidade de que não faz diferença em viver numa sociedade corrompida, onde o dinheiro prevalece e vale mais que uma vida. Com a população cada vez mais aumentando, a mudança deste quadro se torna muito mais complexa. Pessoas diferentes dividindo o mesmo espaço deixam o ambiente muito mais susceptível a conflitos ou isolamento amedrontado. Mesmo com tantos empecilhos para alcançar uma sociedade mais igualitária, se ninguém se mexer, o que resta é esperar apenas por um milagre. As mudanças devem ocorrer primeiramente dentro da gente. Não adianta mudar o governo ou o sistema de gerir uma sociedade se a população não tem dentro de si o sentimento de igualdade. Enquanto permanecermos com um pensamento que distingue um melhor que do outro por motivos torpes, nosso modelo de sociedade continuará eternamente o mesmo. A esperança deve desaparecer. A esperança nunca deve desaparecer, mas para que ela tenha algum valor, é preciso muito mais que apenas querer. É imprescindível começar a fazer. Um grande abraço a todos vocês, uma abençoada terça-feira, e o padre Reginaldo Manzotti chegando com a oração da manhã de hoje.
1: 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E amados filhos e filhas, hoje dia 29 de setembro, também dia de São Miguel, Rafael e Gabriel, os arcanjos de Deus. Arcanjos do Senhor, venham em meu auxílio. Arcanjos de Deus, venham em meu socorro. Pedindo que a palavra de Deus esteja tão presente em nossa vida, façam: arcanjos de Deus, venham em meu socorro. Pedindo que a palavra de Deus esteja

0: para nos trazer a plena revelação do verdadeiro amor a Deus, ao próximo e a nós mesmos. Obrigado, Senhor, por deixar esta revelação na palavra. Palavra que nos orienta, palavra que nos corrige, palavra que nos ilumina, palavra que nos traz dignidade de filhos de Deus. Manda teu Espírito, Senhor, no início deste dia, para que compreendamos esta palavra e, compreendendo-a, possamos vivê-la. Manda teu Espírito, Senhor, com o dom do entendimento, com o dom da sabedoria, e que possamos ver os teus sinais em tudo e em todos. Senhor, recorremos à Santa Teresinha do Menino Jesus, ela, tão íntima de nosso Senhor Jesus Cristo, possa nos valer nesta manhã. Santa Teresinha do Menino Jesus, fazei-nos simples e dóceis, humildes e confiantes. Santa Teresinha, que prometestes passar o vosso céu fazendo bem sobre a terra sem descanso, eu me recomendo a vós, Santa Teresinha. Ajudai-me a viver tão profundamente unido a Jesus, tão profundamente vivenciando os mandamentos e os santos evangelhos, que eu possa um dia estar convosco no reino de Deus. Santa Teresinha, não se canse de interceder por mim, até de ver-me um dia no céu com os anjos e santos. Pai nosso, que estais no céu, santificado seja o vosso nome, venha a nós o vosso reino, seja feita a vossa vontade, assim na terra como no céu. O pão nosso de cada dia nos dai hoje, perdoai-nos nas nossas ofensas, assim como nós perdoamos a quem nos tem ofendido. E não nos deixeis cair em tentação, mas livrai-nos do mal. Amém. Ó Deus, para o dia de hoje, que a Bíblia esteja em minha mão, a palavra de Deus no meu coração e os meus pés na missão. Um bom dia a todos. Amém.
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1: Valeu, no estilo socadão, hein?

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Perfeito, bom dia! O nosso programa Cafeína aqui pelas ondas da nossa Rádio Navegantes 87.9. Hoje manhã de terça-feira, dia 29. 29 de setembro de 2026. Reta final aí do nosso mês, só hoje e amanhã, depois já entramos em um novo mês, né? Mês de outubro. Meu Deus do céu, né? Como passa rápido o tempo aí. Já estamos no final do ano de novo. Já tá chegando de novo as datas comemorativas. Natal, Réveillon. Tá passando muito rápido, né? Vamos lá então falar de clima e tempo. Olha só, hein? Esse tempo ultimamente, vou te contar. Olha só hoje então, 22 milímetros de chuva, temperaturas entre 19 e 24 graus. Amanhã, quarta-feira, dia 30, chove também, 30 milímetros para amanhã, chuva forte de manhã, aberturas de sol à tarde e pancadas de chuva que vão até a noite, tá? Na quinta, chove 4 milímetros. Na sexta-feira não tem previsão de chuva, porém, lá no sábado, que é dia 3, já volta a chover novamente, tá? E a semana que vem, a princípio, pelo que a gente tem previsões aí, é chuva a semana inteirinha, até no domingo, gente. Todos os dias da semana, a semana que vem, tem previsão de chuva, né? Um exemplo, então, é no sábado, dia 3, agora, 7,8 milímetros, no domingo 16, na segunda-feira 28, na terça-feira 10, na quarta 11, na quinta 4, na sexta 10, no sábado 31 e no domingo da semana que vem 2 milímetros. Muitos dias de chuva aí pela frente, é o que está antecipando por enquanto o site meteorológico Climatempo. Comemorações para hoje, então, Dia Mundial do Coração, Dia do Anunciante, Dia Mundial do Petróleo e também Dia dos Arcanjos Miguel, Gabriel e Rafael. Feitoria, então, vamos lá começar de música com Robbie Williams na programação. Bom dia pra ti. Obrigado pelo teu rádio ligado aqui na programação da nossa Rádio Navegantes. 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

8h42. Gustavo Lima, Relação Errada. Também teve o sucesso do Robbie Williams, Adversity in Space. 18 faltando para as 9. Daqui a pouquinho eu tenho o nosso primeiro bloquinho das previsões astrais, também a nossa mensagem do dia. Olha só, hein? 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Atra Hospital dos Trabalhadores, uma referência em Ronda Alta e também regional. 16 faltando pras 9. Bom dia.

Perfeito, gente. 8 horas e 48 minutos. Estamos de volta agora com as informações, a nossa trilha musical aí de estudo, né? Vamos lá então com a atualização do Correio do Povo de Porto Alegre, as informações que estão estampadas na capa e também na contracapa na edição desta. É a terça-feira, dia 29 de setembro. Caxias do Sul decreta situação de emergência em virtude das chuvas intensas da última semana. Internacional tem 2 transfer bans ativos e 5 processos que podem impedir novas contratações. Ataque em colégio da Eslováquia deixa 1 morto e 2 feridos. Cortes ameaçam suspender ajuda a mais de 8 milhões de refugiados, alerta ONU. Irã aguarda resposta dos Estados Unidos sobre plano para reabrir Hormuz. Inter precisa de 140 milhões para fechar o ano com contas em dia. Furacão Polo atinge o México. OpenAI adia lançamento de novo modelo de inteligência artificial por segurança. Acidente com carreta provoca bloqueio próximo à Nova Santa Rita. Senado americano aprova reforma histórica do esporte universitário. Samsung investirá 1 bilhão em plataforma de infraestrutura de inteligência artificial. FIFA acusa UEFA de campanha de desinformação sobre projeto frustrado de capital privado. Coreia do Sul denuncia a violação do armistício em zona desmilitarizada com o norte. A ANP destrava 14 milhões de litros de diesel para aliviar impasse da distribuição no Rio Grande do Sul. Fux volta a bloquear posts que relacionam Flávio Bolsonaro a projeto sobre Nossa Senhora Aparecida. Juventude vence o América Mineiro e volta a encostar no topo da Série B. Trump nega oferta de suspensão de sanções ao Irã.

só informações aí do Jornal Correio do Povo de Porto Alegre, atualizações da capa, da contracapa, destaques importantes para esta manhã de terça-feira. Olha só, o município de Pontão suspende as aulas no dia de hoje. Em consideração aos alertas emitidos pela Defesa Civil, mantém-se suspensas as aulas no dia de hoje. A medida tem como objetivo, né, garantir a segurança dos alunos, professores e também demais profissionais da comunidade escolar. Pedimos a compreensão de todos. Essa informação está lá no nosso Facebook. Facebook da Rádio Navegantes, tem muito mais informações para você. Acesse o nosso Facebook e fica por dentro, né? Tem também aí um motorista que ficou preso às ferragens e foi socorrido em estado grave no oeste catarinense. Cerro Largo, temporal causa muitos prejuízos na cidade. 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Tu acompanha também as imagens, os preços lá no Facebook da Rádio Navegantes. E a Defesa Civil tem um alerta, né? Para tempestades com granizo e vento que atuam nas proximidades de Cruz Alta, Parambi, a Palmeira das Missões. Risco alto de destelhamentos, válido até às 9 horas da manhã desta terça-feira. Santo Antônio das Missões também é novamente castigada por temporais. Essa informação lá no Facebook da Rádio Navegantes, muito mais para você. Acesse aí facebook.com/radionavegantes. 7 minutos faltando para as 9. Bom dia. Música nova do grupo Pandora.

0: confusão.
1: Banda Melim, confusão. Também rolou por aqui Pandora, Voyage, Voyage. Um minuto faltando pras 9 horas da manhã desta terça-feira chuvosa, né? Para hoje, então, previsão aí de um acumulado de 22 milímetros, isso mesmo. As temperaturas aí entre 19 e 24 graus, com a sensação de mínima de 18, máxima de 22. Sensação de abafamento, né? De casaco é quente, e sem casaco é fresquinho, não é frio, tá? Mas é isso aí, tá? Olha só, para amanhã também tem previsão de chuva forte, 29,6 milímetros. Tréguazinha mesmo pra gente, pra dar aquela enxugada aí no sol, só sexta. Porque no sábado já volta a chover novamente, né? Informações aí do site Climatempo. É claro, se tiver alguma alteração, nós vamos passar pra ti aí, de programação em programação, tá ok? E olha só, gente, a seleção brasileira tá jogando neste momento, né? Contra a Austrália aí, nos amistosos, tá 4-2 pro Brasil. Já estamos no minuto 87, na finaleira aí já também, né? Austrália 2, seleção brasileira 4. Gols aí do Brasil saíram no minuto 3, feito pelo Wanderson. No minuto 45 pelo Rafinha. No minuto 69 do Bruno Guimarães e no minuto 80 de pênalti também, Vini Júnior. Os da Austrália, então, marcado pelo Alessandro Circati e também pelo Connor Metcalf. O Brasil aí, sei não, hein? 4-2, dois golzinhos de pênalti. Se não fosse os pênaltis, tava 2-2. Mas tudo bem, né? Vitória. 4-2 pro Brasil aí, por enquanto. Minuto 88, ainda a bola tá rolando aí. Pode ser que aconteça mais algum golzinho. Mas daqui a pouquinho eu falo pra ti, tá bom? Vamos lá então, fechar a nossa primeira horinha de comunicação. Daqui a pouquinho tem a mensagem do dia também. Vamos ver aqui o que a gente vai trazer para nós fechar a nossa primeira hora de comunicação. Vamos de Mumuzinho, 500 km.

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11: Oi, turma! Tô chegando! Tô aqui, ó! De bem com a vida, no lugar certo e fazendo o que eu gosto. Comunicando, levando alegria e esbanjando o alto astral. Está no ar mais uma edição do Giro Astral. Hoje é terça-feira, 29 de setembro de 2026. E eu, Silva, comando as previsões para o seu signo com o nosso Giro Astral que começa com Áries. Alô, Ariana e Ariana. Ótima terça pra ti. No meio da rotina, você pode perceber situações que abrem caminho para novas possibilidades, mas a distração também pode trazer problemas. Desacelere, dê um passo para trás e tente não controlar tudo. Isso é impossível, esquece. Número da sorte 23. Alô, Touro, chega mais. Você está com otimismo e disposição para seguir em direção aos seus objetivos. Sua determinação ajuda a superar desafios e a mostrar do que é capaz. Aproveite esse impulso e continue avançando. Número da sorte é o 5. E para fechar o primeiro bloco, vamos com Gêmeos. O contato com os amigos e a chegada de boas notícias deixam seu humor lá em cima. Deixe os problemas do dia a dia um pouco de lado e aproveite os bons momentos. Só preste atenção para não exagerar nas guloseimas. Número da sorte é o 17. E daqui a pouco eu volto com previsões para Câncer, Leão e Virgem. Não desgruda, é o nosso Giro Astral.
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11: Existe alguém que tenha entendido tarde o que realmente é a felicidade? Deixa eu te contar uma história. Steve Jobs morreu bilionário aos 56 anos de idade. O câncer no pâncreas o levou. E pasmem, levou somente ele. Só ele. Nada de carros, casas, prédios, empresas ou qualquer outro bem material que ele possuía. Levou ele. Sabe quais foram as últimas palavras em seu leito de morte? Ele disse assim: cheguei ao ápice do sucesso nos negócios. Aos olhos das outras pessoas, a minha vida chegou ao máximo do sucesso. No entanto, além de muito trabalho, eu tenho pouca alegria. Eu nunca fui feliz de verdade. No final, a riqueza é apenas um fato da minha vida ao qual eu me acostumei. E nesse momento, deitado na minha cama, muito doente e lembrando toda a minha vida, percebo que todos os elogios e riquezas de que tanto me orgulhava empalideceram e se tornaram insignificantes diante da minha morte iminente. É isso que a gente quer pensar hoje. Você pode contratar alguém para dirigir o carro para você. Você pode contratar alguém para ganhar dinheiro para você. Mas você não pode ter alguém para carregar a doença para você. Coisas materiais perdidas podem ser encontradas ou até compradas. Você pode comprar outras. Mas há uma coisa que ninguém pode fazer por você. Tem uma coisa que não pode ser encontrada e nem comprada quando a vida se perde: a saúde. Quando uma pessoa entra na sala de cirurgia, ela vai perceber que existe um livro que ela não terminou de ler. O livro da vida saudável. Qualquer que seja a fase da vida em que nos encontramos nesse momento, existirá aquela em que, aquele dia em que enfrentaremos o inevitável. Isso acontece para todo mundo. Por isso, viva com intensidade, mas com responsabilidade, para que seu corpo e sua mente se sintam bem. Tenha mais amor por sua família, mais amor pelo seu cônjuge, amor pelos seus amigos. Trate-se bem. Aprecie a parceria e a companhia dos bons amigos. Leia e pratique mais sobre esse livro, o livro da vida saudável. E passe isso para frente também para os seus filhos, netos. À medida que crescemos, mais sábios nos tornamos e aos poucos percebemos que usar um relógio, por exemplo, de $300 ou um de $30, não vai fazer diferença. Ele vai te mostrar as horas igual. Dirigir aquele carrão de $150 mil ou um de $30 mil, a estrada e a distância serão as mesmas. E um ou outro carro vai te levar do mesmo jeito lá para o seu destino. Você vai perceber que beber uma garrafa de vinho de $3 mil ou uma de $30, a ressaca vai ser a mesma. Se a casa em que moramos tem 300 metros quadrados ou 3.000 metros quadrados, de que adianta, sem amigos, sem a família ali por perto? A solidão é a mesma. Perceba que a sua verdadeira felicidade interior não vem das coisas materiais desse mundo. As coisas materiais foram feitas para a gente usufruir ali no calor do momento e pronto, não se apegar. Portanto, espero que você entenda que quando tiver amigos, irmãos, irmãs, pessoas queridas com quem você discute, ri, fala, canta, fala de norte, sul, leste, oeste, coisas aleatórias ou das coisas entre o céu e a terra, é nessa simplicidade que está a verdadeira felicidade. E não esqueça, viu? Não cria lá seus filhos para serem ricos, não. Eduque-os para serem felizes através daquilo que eles conquistam. Quando crescerem, eles vão saber o valor das coisas e não somente o preço. Pensa nisso, tá bom?

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5: Muito bem, já estamos de volta com mais um bloco do meu, seu, nosso giro astral dessa terça-feira, dia 29. Agora tem Câncer, Leão e Virgem em mais um bloco, que eu começo com Câncer. Sua bondade pode sim trazer sorte e você tende a receber de volta o bem que oferece. Plante o bem, colhe o bem, simples assim. Também está precisando quebrar a rotina. Uma saidinha básica ou um espetáculo pode ser justamente a distração que você precisa. Número da sorte é o 30. Alô, Leão! Procure sair da rotina e se afastar um pouco das preocupações. Faça isso com equilíbrio e diplomacia. Você também pode mudar um hábito de forma natural e essa mudança tende a devolver a sua energia. Vai fundo! Número da sorte é o 12, Leão! Alô, Virgem! Para fechar o bloco, evite agir por impulso, Virgem, ou então correr riscos desnecessários, especialmente se estiver com pressa. A pressa é inimiga da perfeição, não esqueça. O telefone deve tocar bastante e os contatos tendem a fluir. Aproveite para negociar prestando atenção aos detalhes. Número da sorte 27. E no próximo bloco eu volto com previsões para Libra, Escorpião e Sagitário. Não desgruda do Giro Astral.
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6: As últimas do esporte você confere aqui no nosso Radar Esportivo desta terça-feira, né? Hoje, 29 de setembro de 2026. E a França venceu a Bélgica por 1-0 ontem, dia 28, em Bruxelas, pela segunda rodada da Liga das Nações 2026-2027. Michael Lise saiu do banco e marcou o único gol da partida aos 42 minutos do segundo tempo, garantindo a segunda vitória consecutiva de Zinedine Zidane no comando da seleção francesa. Depois de superar a Turquia por 1-0 na estreia, a França voltou a vencer pelo placar mínimo, dessa vez fora de casa. Mesmo com uma escalação bastante modificada, a equipe francesa controlou boa parte do jogo e criou as principais oportunidades. Zidane fez mudanças em praticamente todos os setores em relação à equipe que iniciou a vitória sobre a Turquia. Sem Kylian Mbappé, que ficou fora por lesão, apenas Mick Maignan e Maxi Lacroix permaneceram entre os titulares. Kalulu, Jaquette, Diouf, Lucas da Cunha, Camavinga, Akliouche, Doé, Marcola e Lepau completaram a formação inicial. A Bélgica também entrou em campo com alterações, mas manteve a maior parte da equipe que havia vencido a Itália por 2-0 na estreia. É, rapaz, sensacional, hein? Zinedine Zidane tá se dando bem aí como treinador da França, né? Eu sou Kleber Salles e volto daqui a pouco, hein? Continue ligado.
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1: Sucesso da Ana Carolina. É isso aí. Teve Luan Santana, Pode Ser Pra Valer. O som do Ahá com Take On Me. Felipe Rett, Amor Livre. Também passou por aqui a nossa mensagem do dia. 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

E temos aí então um gato siamês. Ele está desaparecido aí alguns dias, né? É, tem a pelagem branca, cara marrom. É, se você viu este gato então aí, avise aqui na Rádio Navegantes ou também passe as informações aí para a doutora Andréia, tá bom? Um gato siamês então, pelagem branca, cara marrom, né? Se você tiver informações, liga para nós aí na rádio ou também para a doutora Andréia. 10 minutos faltando pras 10. Daqui a pouquinho tem o Boomerang com as antiguinhas, né? Músicas que fizeram parte do nosso passado. Olha só, gente, nos últimos dias, pra quem acompanha as redes sociais aí, tem várias informações sobre a Arca de Noé, né? Que foi encontrada aí, um projeto que investiga possível embarcação na Turquia. Uma pesquisa arqueológica na Turquia busca esclarecer a origem de uma estrutura geológica que, por seu formato semelhante ao de um barco, é associada por alguns pesquisadores à Arca de Noé, né? Com 150 metros de comprimento, a formação Durupinar já teve estruturas subterrâneas incomuns identificadas em levantamentos geofísicos, mas ainda não há comprovação de que o local abrigue a embarcação descrita na Bíblia, né? Localizada então no distrito de Dugubaziat, perto de Monte Ararat, no leste da Turquia, né? A formação foi identificada originalmente em 1959, a partir de fotografias aéreas feitas pelo capitão İlhan Durupinar. Desde então, suas características e localização alimentam o interesse de pesquisadores e também de pessoas que buscam possíveis evidências da narrativa bíblica sobre o dilúvio, né? Tudo então é conduzido por cientistas turcos em colaboração com pesquisadores internacionais e o projeto Noah's Ark Scans, dedicado à investigação então da formação Durupinar. Entre as tecnologias usadas estão o georradar, a tomografia de resistividade elétrica e o lidar. Os métodos permitem analisar o terreno e o subsolo sem a necessidade de iniciar imediatamente escavações arqueológicas. Em 2021, a pesquisa avançou com uma iniciativa científica do governo turco. Atualmente, a equipe reúne dados para orientar as próximas etapas desta investigação. Segundo o projeto Noah's Ark Scans, os levantamentos identificaram estruturas incomuns no subsolo, como corredores e espaços semelhantes às salas. Análises laboratoriais de amostras de solo coletadas em 2024 indicaram uma concentração de matéria orgânica quase 3 vezes maior no interior da formação em comparação então com a área externa, né? Os próximos passos aí incluem levantamentos geofísicos e perfurações para aprofundar esta investigação do subsolo. Eventuais escavações arqueológicas serão consideradas após a conclusão dessas etapas e dependem das autorizações necessárias. Essa informação aí tá rondando nas redes sociais, né, com as imagens. É claro que por trás disso tudo também tem muitas imagens que são reproduzidas então por inteligência artificial, né? Por isso que é importante a gente procurar então as imagens originais sobre o local aí pra não caírem furada, né? 954 J Quest.

0: 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Evite o tabagismo e o consumo excessivo de álcool. O tabagismo e o consumo excessivo de álcool representam sérios riscos à saúde e estão associados a uma série de problemas médicos graves. Evite esses hábitos prejudiciais. É essencial para proteger a sua saúde a longo prazo. O tabagismo aumenta significativamente o risco de desenvolver doenças cardiovasculares, câncer de pulmão e doenças respiratórias, enquanto o consumo excessivo de álcool pode levar a danos no fígado, problemas neurológicos e dependência química. Ao optar por um estilo de vida livre de tabaco e moderar o consumo com o álcool, você está investindo na sua saúde física e mental, reduzindo o risco de complicações sérias e promovendo uma vida mais longa e saudável. 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

Perfeito, um minuto faltando para as 10 horas. Meu Deus, como passa rápido o tempo, né? Já já tem as antiguinhas aqui na programação. Vamos fechando nosso Cafeína com César Menotti Fabiano, depois tem as antiguinhas na nossa programação. Já separamos várias músicas do passado para você, mas é claro, né? Você também pode mandar o teu recado aí com aquela música que você gosta, o nomezinho, se você sabe o nome ou sabe se foi de algum filme, alguma novela, manda pra gente, viu? Vamos lá então, César Menotti Fabiano, para fechar.

0: Seja Menotti, Fabiano.
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7:09, tá no ar mais um programa Boomerang pra você só com as antiguinhas. Isso aí, já participa, já manda o teu recado aí, 54-3364-1066. Também pelas nossas redes sociais, né? O Facebook e o Instagram da nossa rádio. É, pelo nosso aplicativo também, tu pode estar participando. E vamos lá então com as antiguinhas pra você. Até às 11 horas, o melhor da música do passado, nacionais, internacionais. Anos 60, 70, 80, 90, comecinho dos anos 2000. Vai rolar por aqui então, pra você, na melhor companhia que é você. Pra começar tem Pet Shop Boys com Soul Hard.

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3: Legal, turma! Estamos de volta, último bloco, reta final do Giro Astral de hoje, desta terça-feira, dia 29. Agora tem previsões para Capricórnio, Aquário e Peixes. A gente começa esse último bloco com Capricórnio. Ô Caprica, você tende a falar com mais franqueza e a buscar a companhia de pessoas maduras. O dia promete tranquilidade, nada mal para uma terça, né? Aproveite essa calma enquanto tem tempo para isso. Número da sorte 25. Alô Aquário, chega mais. Uma experiência do passado pode ajudar você a evitar um problema hoje. Confie no seu bom senso. Se sentir vontade de se recolher e diminuir o ritmo, respeite esse momento. Você não precisa pensar em questões práticas o tempo todo. Número da sorte é o 10. Alô Peixes, para fechar todas as previsões. A confiança nas suas ideias ajuda você a seguir pelo caminho certo. Isso pode render conversas e debates interessantes. Questionar o que está em jogo faz bem, mas perceba quando essas discussões começam a cansar você. Número da sorte é o 19. E o nosso giro astral dessa terça vai ficando por aqui. Eu sou o Silva Júnior, o seu amigão. E amanhã, quarta, volto com mais uma edição do Giro. E conto com a sua audiência. Grande abraço, ótima terça e até amanhã.
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3: Olá, voltamos com mais um bloco do Info News, deixando você muito bem informado nesta terça-feira. Mudanças comerciais e restrições operacionais no WhatsApp Business levaram o Conselho Administrativo de Defesa Econômica, ou CAD, a abrir uma investigação contra a Meta. A partir de 1º de outubro de 2026, a Meta encerrará a gratuidade de respostas enviadas em até 24 horas via API oficial, passando a cobrar 3 centavos por mensagem. O órgão regulador mantém uma multa diária de R$ 250 mil contra a Meta após representações das empresas Luzia e Zapia. As companhias acusam a multinacional de restringir assistentes virtuais concorrentes para favorecer a ferramenta Meta AI. E também, né, o CAD investiga possível abuso de posição dominante e ouviu mais de 40 empresas sobre o grau de dependência da plataforma. Em resposta ao CAD, instituições como Bradesco e Latam relataram dependência relevante para o atendimento ao cliente e alertas transacionais. Já empresas como a OpenAI e a Microsoft encerraram as investigações do ChatGPT e Copilot com a plataforma de mensagens após as novas diretrizes. A Meta argumenta que a infraestrutura não foi projetada para suportar a demanda intensiva de assistentes virtuais de inteligência artificial. Daqui a pouco voltamos com mais notícias no Info News.
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0: de setembro pela segunda rodada do grupo A1. Com boa vantagem construída no primeiro tempo, Azzurra marcou com Bastoni, Fratesi e Caiozzi, este anotando gol logo em sua estreia. Na etapa final, Ilmaz descontou, enquanto Pio Esposito fechou a conta. Dessa forma, a Itália troca de posição com a Turquia na chave, indo aos 3 pontos, saldo de 1, ficando em terceiro e deixando o rival ainda zerado. No outro jogo da chave, a França, que é líder com 6, venceu a Bélgica, que é o segundo com 3, né? Mas com mais gols que os italianos, né? Os italianos que têm, né, mais saldo de gols aí. Eu sou Kleber Salles e volto daqui a pouco com mais informações do mundo da bola.
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2: Desenvolva sua fé. A fé independe de crença ou religião. A fé está ligada à forma como nos relacionamos com o mundo e com as pessoas, ao otimismo, à crença na vida e em algo que tenha significado para você.
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16: Leve marmitas para o trabalho. Levar marmitas para o trabalho pode ser um caminho para uma vida mais saudável.
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7: A partir de agora, então, os informativos da Prefeitura Municipal de Ronda Alta, atualização dos comunicados, informações e muito mais para você. Começamos aqui o nosso informativo da Prefeitura com os avisos gerais. Siga no Instagram o perfil oficial da Defesa Civil de Ronda Alta. E fique por dentro, né, das notícias e avisos sobre o clima no município e também na região. Procure por Defesa Civil Ronda Alta ou arroba Defesa Civil Ronda Alta na plataforma Instagram. A administração informa que está circulando e-mails falsos sobre irregularidades para com a prefeitura. Pedimos cautela a todos para que não caiam em golpes e não concedam seus dados pessoais em links suspeitos. A prefeitura não entra em contato através de e-mails. Ressaltamos que o nosso conteúdo oficial de divulgações é feito através do site e redes sociais oficiais da administração. Ainda que a administração informa que também estão circulando postagens falsas em redes sociais através de anúncios sobre cursos oferecidos pela administração juntamente com o governo federal. Não caia em golpes, as postagens não são oficiais. Procure as redes sociais oficiais Prefeitura de Ronda Alta no Facebook e também no Instagram. Se o conteúdo não estiver nestas páginas, ele é falso, tá bom? A administração municipal, juntamente com a Defesa Civil de Ronda Alta, orienta que a população redobre os cuidados e acompanhe as atualizações dos órgãos oficiais sobre o clima nos próximos dias. Em caso de necessidades, entrar em contato pelos telefones 999-225444 com os bombeiros voluntários, com a Brigada Militar pelo 999-474792, com a Secretaria de Obras pelo WhatsApp 999-28-8898 e também com a Defesa Civil pelo WhatsApp 99666-2889. No setor do CRAS, os atendimentos ao público para serviços de apoio ao INSS e também ao gov.br acontecem nas terças e quintas, das 9 às 16 horas, no CRAS. Maiores informações: 3364-1301. Ainda no setor do CRAS, quer participar do programa habitacional de Ronda Alta? Siga o passo a passo. Acesse o site da prefeitura www.rondaalta.rs.gov.br/site. Vá até a aba habitação, baixe e preencha os documentos, declaração, ficha de inscrição habitacional, formulário de recurso administrativo. Depois de tudo preenchido, né? Escaneie os documentos e envie pelo link disponível clicando em adicionar arquivo. Pronto, a tua inscrição estará realizada. Caso você não tenha acesso aos formulários, confira o cronograma de atendimentos para a realização de inscrições presenciais nas redes sociais da administração. Agricultura. A Secretaria de Agricultura e Meio Ambiente informa que o programa Dissemina, focado no melhoramento genético da bovinocultura leiteira através de inseminações artificiais, segue ativo. Os produtores interessados não precisam realizar qualquer tipo de inscrição. É apenas necessário, então, entrar em contato com a Secretaria quando necessitar do atendimento. 99977-6773, 99674-2637, também 99620-3385 ou também pelo 3364-5900. E a Secretaria Municipal de Educação e Desporto informa: inscreva-se para o estágio remunerado por intermédio da ARAC na área de educação. Requisitos: idade a partir dos 16 anos e também estar estudando no ensino médio ou graduação na área de educação. Entre em contato pelo telefone 991-22-2437 para maiores informações. Vigilância epidemiológica de Ronda Alta. Atenção, Ronda Alta, o mosquito da dengue está por aí, né? E ele pode estar mais pertinho do que tu imagina. Lembramos que a dengue é transmitida pelo mosquito Aedes aegypti e pode causar febre alta, dor no corpo, dor atrás dos olhos e manchas vermelhas na pele, né? Evite água parada, tampe caixas d'água, limpe calhas, elimine recipientes que acumulam água e mantenha o seu quintal sempre limpo. Dengue é coisa séria e a prevenção começa aí na sua casa. Uma campanha da Vigilância em Saúde, em conjunto com a Secretaria de Saúde do município de Ronda Alta. Recolhimento de lixo no nosso município, então. Atenção para o cronograma de recolhimento de lixo na cidade, interior e também balneários. Na segunda-feira, na cidade, Santa Helena, ABB, bairro Ipiranga, Centrinho, Avenida Presidente Vargas, 15 de novembro e Rua Rio Branco. Segunda-feira, balneários, Rancho Branco, Videiras das Palmeiras, Parque das Águas, Passo da Entrada, Demarco, Águas Claras, Parque da Justiça, Parque da Amizade, Loteamento de Césaro, Loteamento Correia, Loteamento Breda, Loteamento Primavera e Loteamento Bonavigo. Na terça-feira, então, na cidade, Boa Esperança, Viveiro Municipal, Rua Miguel Beus, bairro Quiri, Aparecida e bairro Santa Bárbara. No interior, na terça-feira, linha Cascavel, Natalino, Macali 1 e 2, Brilhante, Arvoredo, Conquistadora e Santa Catarina. Na quarta-feira, na Rua Belo Horizonte, Distritos Industriais, Centrinho, Avenida Presidente Vargas, 15 de novembro, Rio Branco e também área indígena. Na quinta, Santa Helena, ABB, bairro Ipiranga, Avenida Presidente Vargas, 15 de novembro e Rua Rio Branco. Na sexta-feira, Boa Esperança, Viveiro Municipal, Rua Miguel Beus, bairro Quiri, Aparecida, Santa Bárbara e Centrinho. Na sexta-feira, então, no interior, uma vez por mês, né? Na última semana de cada mês, na linha Sanga Matias, Cavazini, Marcon, Divisória, Bela Vista Guzati, Bela Vista São Pedro, linha Vitória, linha Seca, Árcego, Siqueira, São Sebastião, Santa Lúcia, Passo da Entrada e Dona Clara. No sábado, Avenida Presidente Vargas, Rua 15 de Novembro e também Rua Rio Branco. Esse, portanto, é o roteiro da coleta do lixo na cidade, no interior e também nos balneários de Ronda Alta. Por aqui também encerramos o nosso informativo da Prefeitura Municipal de Ronda Alta.
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8: Terça-feira, 29 de setembro de 2026, este é o Giro de Notícias. Eu sou Norberto Notari e você acompanha os destaques do momento. Ministro do Supremo Tribunal Federal, Luiz Fux, suspendeu a decisão do ministro Flávio Dino, que havia derrubado uma ordem do ministro André Mendonça, do Tribunal Superior Eleitoral, para remover publicações que associavam Flávio Bolsonaro, candidato à presidência do PL, à retirada de Nossa Senhora Aparecida do posto de padroeira do Brasil. A medida segue até análise pelo plenário da corte. A Advocacia Geral da União pediu ao STF prazo de 72 horas para se manifestar sobre ações que pedem a retomada das apostas online. As entidades do setor querem derrubar a medida provisória que proibiu a exploração e a publicidade das bets. As plataformas têm até 5 de outubro para devolver os saldos aos apostadores. A partir do dia 6 de outubro, sites e aplicativos de bets serão bloqueados. O Tribunal Superior do Trabalho analisa hoje o julgamento do dissídio coletivo envolvendo a Caixa Econômica Federal e seus empregados, que estão em greve nacional desde o dia 10 de setembro. Durante a sessão, os ministros devem tentar uma nova conciliação entre as partes. A Estônia acusou nesta terça a Rússia de estar por trás de um ataque incendiário contra uma empresa de defesa ocorrido em seu território no mês de agosto. A conclusão se deu após uma investigação do Serviço de Segurança Interna do país. O Kremlin nega e classifica a acusação como infundada. O presidente Lula sancionou a lei de incentivo ao desenvolvimento do futebol feminino no Brasil. A partir de agora, clubes formadores de atletas também deverão manter equipes femininas. A lei exige medidas de prevenção ao racismo, à discriminação e à violência contra as mulheres no futebol. A mudança ocorre na preparação para a Copa do Mundo Feminina de 2027, que será realizada no Brasil. O meia uruguaio Arrascaeta vai passar por uma cirurgia e preocupa a equipe médica do Flamengo para a reta final da Libertadores. O atleta, um dos principais do rubro-negro, sofreu uma fratura no punho durante amistoso da seleção uruguaia contra a Coreia do Sul. O Giro de Notícias é uma produção da Agência Rádio Web. Produção e apresentação, Norberto Notari. Trabalhos técnicos, Mário Melo.
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2: Paris, 29 de setembro de 2026. Essas são as principais notícias desta terça-feira. Fortes explosões foram registradas em Kiev durante a madrugada. No Telegram, o exército da Ucrânia indicou que mísseis balísticos se deslocavam em direção à capital. Ontem, uma mulher morreu e 6 pessoas ficaram feridas após um ataque russo com drone que atingiu a Academia de Ciências da Ucrânia. Segundo o presidente ucraniano, Volodymyr Zelensky, a Coreia do Norte está se preparando para enviar 10 mil soldados para ajudar a Rússia nos combates. Ontem, o presidente russo Vladimir Putin também ordenou uma mobilização suplementar de 15.500 soldados para a guerra. O primeiro-ministro espanhol Pedro Sánchez apresenta hoje a seus ministros um novo decreto sobre a questão da habitação para tentar conter a crise da moradia no país. A Espanha é palco de uma mobilização histórica, centralizada no caso de Mari Carmen, uma espanhola de 87 anos que foi despejada de sua casa na semana passada. Um acordo foi fechado ontem com a imobiliária que gerencia o prédio da idosa para que ela possa voltar para casa. Mas os manifestantes prometem continuar os protestos até que sejam aprovadas medidas mais efetivas sobre a questão da moradia. Aqui na França, funcionários públicos saem às ruas do país nesta terça para protestar contra a queda do poder aquisitivo. Cerca de 170 manifestações foram convocadas pelas principais centrais sindicais francesas em prol do reajuste dos salários e de orçamentos compatíveis com as necessidades dos serviços públicos. A mobilização deve perturbar também os transportes públicos, principalmente a circulação dos trens que ligam Paris à cidades da periferia. A Direção-Geral da Aviação Civil da França prevê uma diminuição de 5% dos voos no aeroporto Charles de Gaulle e 25% no aeroporto Marsella Provença. O ministro iraniano das Relações Exteriores, Abbas Araghchi, afirmou que espera receber hoje uma resposta oficial dos Estados Unidos às condições estabelecidas por Teherã para a reabertura do Estreito de Hormuz. Nos últimos dias, representantes dos Estados Unidos e da diplomacia iraniana realizaram conversas indiretas sobre a guerra no Oriente Médio, sob a mediação do Catar. Na sexta, o Irã apresentou um plano para o fim da guerra, mas o presidente americano Donald Trump o rejeitou. 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
1: Bom dia, ouvinte da Rádio Navegantes. Mais uma vez estamos aqui para a apresentação do programa do Sintraf de Rondal, Sindicato Trabalhadores na Agricultura Familiar. Como de costume, de imediato vamos aos temas importantes para a programação de hoje. Com relação ao silício, nós temos falado todos os programas aqui, um importante adubo que nós temos aí, que surgiu para adubação tanto no milho, no soja, no trigo. E uma coisa muito importante é que, se você aplica, por exemplo, no soja, ele fica para o trigo. Você faz uma aplicação e ele vai continuar fazendo efeito no ano todo. Então, é uma coisa diferente da adubação normal, que a gente usa adubação química. Outra situação importante é que ele deixa uma planta e influencia no solo também, deixando o solo mais esponjoso. Consequentemente, há uma absorção de água maior e também menos risco de erosão. Situação importante do silício é que ele deixa a planta, muito mais resistente a diversas doenças e pragas. Então a planta fica mais resistente, consequentemente você vai usar muito menos tratamento. As pesquisas que se tem aqui, onde o pessoal usou silício, nós temos a forma de fungicida também, o pessoal usou, não houve problemas com duas aplicações do tratamento, foi suficiente. Então há uma economia para o agricultor e uma possibilidade, né, muito melhor de produção. Com relação aos financiamentos, então também, né, temos aí algumas linhas de crédito, aliás todas têm recurso ainda, né, mas algumas com juro bem subsidiado, questão de energia solar 2%, recuperação do solo 2%. Então existem algumas linhas de crédito com vantagens muito interessantes. Nota fiscal fácil, a gente está ajudando o agricultor, o pessoal nos procura para fazer a nota, a gente faz. As instruções necessárias estamos dando para os agricultores, então podem continuar nos procurando, que a gente está sim ajudando a nossos agricultores como um todo. CAF, naturalizamos o cadastro, que é a antiga DAP, o sindicato faz o CAF para os agricultores, também atualizamos, né? Agora as atualizações elas têm que conter todas as informações de novo, então não é só renovar, você precisa expor ali todas as informações, os dados que são necessários para a renovação do CAF, e a gente também tem acesso e faz esse trabalho para nossos agricultores. Sementes, nós temos sementes de milho, sementes de hortaliça, sementes de sorgo, sementes de pipoca, sementes de batatinha, tá? Então, sementes de linha híbrida, pipoca, semente de melancia da híbrida, cabotiá. Então, várias sementes aí que a gente tem, pepino, né? Não sei se eu lembrei de todas, né? Mas enfim. Então, pessoal, pode vir no sindicato. A qualidade das sementes, a gente preza pela qualidade, tudo semente nova, né? Então, como a gente comercializa bastante semente nessa linha, a gente sempre tem sementes novas, né? Pessoal que plantou a linha híbrida aí nos últimos anos aí, continua plantando, porque diz que foi muito interessante, aumentou muito a produção. Ela tem um custo um pouco maior? Tem um custo um pouco maior, mas o resultado é muito, tem muito mais eficiência, né, na produção dos alimentos, então. CCIR e ITR, gente, até amanhã de noite, até amanhã de tarde, a hora que a gente trabalha, até amanhã, né? No nosso expediente normal aí, o pessoal pode fazer CCIR e ITR, né? Hoje a gente avisou como último dia, mas ainda a Receita abriu ainda amanhã como prazo para o pessoal poder fazer. Então, quem não fez, ó, ITR, CCIR, hoje e amanhã apenas, tá? Com relação ao nosso telefone 31710000, telefone fixo, e nosso WhatsApp 991167411. Então 991167411, nosso WhatsApp. Vamos falar de nossos convênios então, tá? Médico do ouvido esteve ontem aqui, agora só no próximo mês. Especialista do olho estará aqui no dia 6 de outubro, semana que vem, na terça-feira. Então, semana que vem, terça-feira, especialista do olho, doutor Rogério. Então, temos vaga aí, o pessoal pode ainda fazer seu agendamento. Doutor Humberto, convênio e esse programa maravilhoso que a gente, junto com o Dr. Humberto, criou aí, que é o programa, o projeto Coração Solidário. Então, o Dr. Humberto estará aqui agora na sexta-feira atendendo, lembrando que a gente faz o atendimento por marcar, por agendamento. As pessoas agendam, deixam o nome aqui, a gente vai fazer o agendamento. Então, agora para a próxima sexta-feira, nós já temos o agendamento cheio, né? A sexta-feira já está cheia, então as pessoas não conseguem consultar na sexta, vão ter que agendar, e a gente agenda num outro dia que ele possa estar vindo novamente. Mas assim, é um especialista que tem pós-graduação em cardiologia, então está nos ajudando muito. Várias pessoas já foram atendidas com várias questões importantes, e é uma especialidade e é um trabalho que busca realmente buscar e curar a pessoa de fato, né? Então a pessoa vai, ontem eu tinha um relato de um cidadão que está tomando medicamento, está muito melhor, ele disse, nossa, estou super bem, né? Mas até ele questionou, será que devo fazer os exames ou não devo? A gente disse, sim, deve fazer, porque o remédio era exatamente isso, mas agora precisa saber o que de fato tem para fazer um tratamento para que cure de fato o problema do cidadão. Então, tá aí, Dr. Humberto, a gente diz assim, ó, venham consultar, é muito importante, é um especialista, um médico de alto grau de conhecimento, e tem um carisma muito grande, uma forma de atender muito simpático o seu atendimento, então também chama atenção, as pessoas saem bem contentes porque entendem bem, ele explica, tira o tempo para atender o paciente, para olhar para o paciente, para conversar com o paciente. Então, está aí. O pessoal pode nos procurar no sindicato e fazer seu agendamento com relação a esse trabalho também. No próximo final de semana, nós teremos as eleições. Nós aqui, desta vez, a gente não falou muito de política, gente, porque a gente entende assim que as pessoas são livres de votar em quem as pessoas bem entendem. É uma liberdade do cidadão. Mas nós estamos aí tristes com algumas coisas que a gente vê. Mais uma vez a política brasileira, né? Muitas mentiras, em vez dos candidatos se preocuparem com as propostas, a maioria dos candidatos se preocupa em acusar os demais. A gente vê muito isso na candidatura para governador, tanto quanto para presidente também, né? Que é aquelas acusações. Algumas propostas a gente tem de importantes, mas grande parte da campanha se perde com essa questão. Lamentável. Lamentável isso. Mas nós teremos que escolher, gente. Então nós teremos que escolher, e a gente pede assim que cada um vote conscientemente, ou seja, escolha candidatos que você acredita que de fato vai fazer alguma coisa. Outra questão muito importante, gente, principalmente para deputado, senador, vamos olhar quem ajuda Rugando, quem ajudou, quem tem possibilidade de ajudar, tá? Muitas vezes ganham votos deputados, especialmente, que nem conhecem Ronda Alta, que parece que as pessoas fazem um voto de repúdio. Vamos tentar votar para aqueles candidatos que trazem, que se já foram eleitos, que trouxeram recursos para o município, se não foram ainda, que vão ser, mas que tem possibilidade, que a gente acredita que vão ajudar o município, porque nós precisamos de gente que traz recurso, que ajuda nossos hospitais, que ajuda a nossa cidade, que vem recurso para calçamento, para asfalto, enfim, né? Recursos para investir na agricultura. Então, assim, é importante que a gente olhe para esse lado. É importante que a gente olhe para esses candidatos que trazem aqui. Eu não falo de partido especificamente, né? Nós temos gente boa de todos os partidos, temos candidatos que trazem recursos para o município de todos os partidos. Então, não estou aqui falando de partido, estou aqui falando da pessoa, dos candidatos que já trouxeram e que a gente acredita que venham a trazer ainda. Então, fica aí nosso compromisso de comparecer às urnas no domingo, né? E fazer o nosso melhor. Votar para aquele que a gente acredita que vá fazer o melhor. Vamos deixar nossas paixões políticas partidárias de lado e vamos tentar escolher a pessoa que possa talvez mudar um pouco esse cenário que infelizmente é muito ruim da política brasileira, onde que prevalece as falcatruas, os roubos, enfim, né? A gente acompanha tanta coisa que aborrece o cidadão. Então vamos fazer a nossa parte, tentando votar o melhor possível. Hoje eram essas informações, fica aqui o nosso abraço a todos os nossos radiovintes, em especial, claro, aos nossos associados.
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8: A seleção brasileira venceu a Austrália por 4-2 no segundo amistoso entre as seleções nesta data FIFA. O jogo foi em Brisbane. A seleção teve dificuldade, saiu na frente com Wanderson, sofreu a virada, mas conseguiu a reação com gols de Rafinha, Bruno Guimarães e Vinícius Júnior. O técnico Carlo Ancelotti fez um balanço sobre o jogo e viu que o Brasil teve dificuldades.
9: Um bom jogo, tivemos dificuldades, mas também mostrava boa qualidade do jogo. Os jovens buscaram uma boa oportunidade para mostrar as qualidades. A verdade é que tivemos dificuldade no jogo. Começamos bem. Depois baixamos um pouco o ritmo do jogo, mas na segunda parte acho que a equipe reaccionou bem, teve fantástico gol, o terceiro, com fantástica combinação, estamos contentes.
8: Agora a seleção brasileira se prepara para o último jogo desta data FIFA, que será no sábado, às 11 horas da manhã, no horário de Brasília, diante da Índia. Para esta partida, o atacante Rafinha vai ser reavaliado, ele que foi substituído no intervalo da partida contra a Austrália por um desconforto muscular. Então, ele vai ser observado pelo departamento médico para ver se inicia o jogo diante da Índia. A tendência é que Carlo Ancelotti mexa na equipe mais uma vez, até pelo período de observações. Agência Rádio Web com informações da seleção brasileira, Daniela Esperon.
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De muita música aqui pra você a partir de agora com Bandas e Companhia. Comigo, Nando Pinheiro, a voz que te motiva com o melhor das bandas do Sul. Terça-feira muito pra lá, incrivelmente especial. Todo mundo que tá ligado aqui na programação, obrigado pela audiência, porque aqui você sabe, se é Bandas e Companhia, é música de qualidade.

0: E aí, tá gostando da nossa programação? Espero que sim, ó. Daqui a pouco eu estou de volta com mais Bandas e Companhia. Não saia daí! 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
4: Bandas e Companhia, tocando o que há de melhor pra você. De volta aqui, Nando Pinheiro. Vem que tem músicas de bandas, vem que tem as melhores da regionalidade do sul do Brasil. Bandas e Companhia, vamos conferir as próximas músicas.

0: Volto com muito mais sucessos aqui. 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
10: Estou de volta aqui com Bandas e Companhia, tocando o que há de melhor para você. Vamos de música.
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0: legal saber que você está na melhor programação do seu rádio. Fica ligado que daqui a pouco tem mais bandas e companhia pra você que se liga nessa rádio. É já já, hein? Não sai da frequência.
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4: 1:34.
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0: Estamos aqui pra você. Músicas de bandas. O que há de melhor no mundo da música? No sul do Brasil. Essa cultura rica, bandas e companhia. Vamos já dar início à nossa próxima sequência. Confira aí.
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0: Bandas e companhia. Vamos já dar início à nossa próxima sequência. Confira aí.
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0: aí, tá gostando da nossa programação? Espero que sim, ó. Daqui a pouco eu estou de volta com mais Bandas e Companhia. Não saia daí!
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0: Bandas e Companhia, tocando o que há de melhor pra você. De volta aqui, Nando Pinheiro. Vem que tem músicas de bandas, vem que tem as melhores da regionalidade do sul do Brasil. Bandas e Companhia, vamos conferir as próximas músicas.

0: somente as melhores. Fica ligado que daqui a pouco eu volto com muito mais sucessos aqui. Banda e Companhia.
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24: Companhia tocando o que há de melhor pra você. De volta aqui, Nando Pinheiro. Vem que tem músicas de bandas, vem que tem as melhores da regionalidade do sul do Brasil. Bandas e Companhia, vamos conferir as próximas músicas.

0: somente as melhores. Fica ligado que daqui a pouco eu volto com muito mais sucessos aqui. 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
4: Olá, voltamos com mais informações no Info News, deixando você muito bem informado nesta terça-feira. E essa é a notícia de agora. A presença feminina no mercado brasileiro de criptoativos apresentou expressivo crescimento nos últimos anos. Dados do relatório da Receita Federal revelam que a participação das mulheres nas operações realizadas por pessoas físicas saltou de 11,34% em agosto de 2019 para 29,90% em dezembro de 2025. O avanço também ocorreu em relação aos valores financeiros movimentados. No mesmo período de comparação, a fatia feminina no montante total transacionado por pessoas físicas subiu de 11,10% para 12,62%. As informações compiladas pelo órgão fiscalizador englobam tanto as transações efetuadas por meio de corretoras especializadas, conhecidas como exchanges, quanto às negociações diretas entre investidores. Segundo os dados da Receita Federal, a trajetória de crescimento registrou variações ao longo dos anos, atingindo o pico histórico de 40,95% das operações em janeiro de 2024. A série estatística mais recente, ela indica consolidação do patamar próximo de 30% em 2026, com o índice atingindo 31,04% em junho, maior nível registrado no ano. Daqui a pouco voltamos com o último bloco de hoje do Info News.
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8: As últimas do esporte você confere aqui no nosso Radar Esportivo desta terça-feira, né? Hoje, 29 de setembro de 2026. E a França venceu a Bélgica por 1-0 ontem, dia 28, em Bruxelas, pela segunda rodada da Liga das Nações 2026-2027. Michael Lise saiu do banco e marcou o único gol da partida aos 42 minutos do segundo tempo, garantindo a segunda vitória consecutiva de Zinedine Zidane no comando da seleção francesa. Depois de superar a Turquia por 1-0 na estreia, a França voltou a vencer pelo placar mínimo, dessa vez fora de casa. Mesmo com uma escalação bastante modificada, a equipe francesa controlou boa parte do jogo e criou as principais oportunidades. Zidane fez mudanças em praticamente todos os setores em relação à equipe que iniciou a vitória sobre a Turquia. Sem Kylian Mbappé, que ficou fora por lesão, apenas Mick Maignan e Maxi Lacroix permaneceram entre os titulares. Calulu, Jaquette, Diouf, Lucas da Cunha, Camavinga, Akliouche, Doé, Marcola e Lepau completaram a formação inicial. A Bélgica também entrou em campo com alterações, mas manteve a maior parte da equipe que havia vencido a Itália por 2-0 na estreia. É, rapaz, sensacional, hein? Zinedine Zidane tá se dando por 2-0 na estreia. É, rapaz, sensacional, hein? Zinedine

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3: 2:36.
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4: Estou de volta aqui com Bandas e Companhia, tocando o que há de melhor para você. Vamos de música.
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0: Companhia, tocando o que há de melhor para você, chega ao final, mas não fica triste não, que a próxima edição é logo ali. Já já você ouve muito mais sucessos aqui na programação, mas na próxima edição comigo aqui, eu prometo tocar mais músicas em destaque, Bandas e Companhia. Um abraço, valeu!
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20: FETRAF RS lança a campanha Banrisul é Coisa Nossa. A iniciativa busca ampliar o diálogo com a sociedade sobre a importância do banco público para a economia gaúcha. A Federação dos Trabalhadores e das Trabalhadoras do Ramo Financeiro do Rio Grande do Sul, FETRAF RS, lançou a campanha Banrisul é Coisa Nossa. A iniciativa tem como objetivo central dialogar com a sociedade gaúcha sobre a importância estratégica do Banrisul público para o Rio Grande do Sul. Prestes a completar 98 anos, o Banrisul consolidou-se como um instrumento de desenvolvimento do Estado. Além de garantir serviços bancários em municípios onde a presença de outras instituições é limitada ou inexistente, o banco apoia a agricultura familiar, os micro e pequenos empreendedores e projetos socioculturais, cumprindo uma função social que vai além da busca por lucro financeiro. A campanha é lançada em um momento estratégico, marcado pelo ano eleitoral, período em que o debate sobre a privatização de empresas estatais ganha força e retorna à pauta pública. Nesse contexto, a FETRAF RS busca contribuir para a discussão, apresentando à população informações sobre a relevância de manter o Banrisul público, forte e comprometido com o interesse da sociedade gaúcha. Até outubro, a campanha será desenvolvida de forma integrada nas redes sociais, nas ruas, na imprensa e diretamente nas agências bancárias, com materiais que evidenciam a presença do Banrisul na vida dos gaúchos e sua contribuição para o desenvolvimento do Rio Grande do Sul.
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0: É hora de curtir o show da tarde. Terça-feira é sinônimo de música boa e de momentos descontraídos, né? Estão prontinhos aí para mais uma tarde? Então não perde tempo, sintoniza e aumenta esse volume. É.

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1: Olá, voltamos e o Info News está no ar. Último bloco desta terça-feira, deixando você muito bem informado. Essa é a notícia de agora. A combinação de juros elevados e inadimplência crescente aumentou o rigor na concessão de crédito para grandes empresas no Brasil. Um levantamento da gestora Intraset revela que cerca de 400 grupos empresariais deixaram suas carteiras de crédito estruturado nos últimos 6 anos. Do total de saídas, 70% ocorreram de forma preventiva pela gestora após a identificação de deteriorização no risco de crédito, com o objetivo de mitigar perdas. Os 30% restantes quitaram seus débitos e voltaram a se financiar em grandes bancos. O estudo analisou 1.500 grupos com faturamento anual superior a 120 milhões de reais. Atualmente, 60% da exposição da carteira concentram-se em companhias com receita acima de 1 bilhão de reais. Com destaque para os setores industrial, 45%, comercial e varejista, 30% e agronegócio, 20%. O monitoramento contínuo de caixa, margens e pagamentos a fornecedores é indispensável, pois o custo elevado do dinheiro afeta principalmente companhias dependentes de capital de giro e de refinanciamento de dívidas. Eu sou o Silva Júnior e esse foi o nosso Info News, edição desta terça-feira, hoje, dia 29 de setembro. Mais informações amanhã, quarta. Fique ligado, grande abraço, ótima terça e até amanhã.
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9: Tudo para mais um super bloco musical repleto de sucessos aqui no seu Show da Tarde. Ó, espero que você esteja animadão aí, hein? Pois estamos aqui naquele clima, daquele jeito, no pique, hein? Bora aumentar o volume aí porque músicas incríveis vão rolar a partir.

Alguém apaixonado aqui em Cuiabá hoje? Alguém sofrendo de amor? Você que veio pra cá tentando esquecer aquela pessoa e ainda não conseguiu. Vou dar um conselho de amigo. Se fosse eu ligava pra essa pessoa agora, essa hora. Ligava, deixa de orgulho besta. Ligava e falava assim: amor, tô morrendo de saudade de você. Não é porque eu tô no show do Cristiano Araújo não, mas se você quiser a gente casa, a gente namora. Se nada der certo, a gente só beija na boca, gostoso mesmo, vira só um rolo. Mas fica comigo, eu aceito ser apenas seu caso definido.

0: Boa noite, gente! Vocês não têm noção da alegria, do prazer que é estar aqui junto com vocês. Vamos fazer essa noite a melhor noite do mundo, tudo pra vocês. Simbora!
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2: E a Itália se recuperou da derrota sofrida na estreia da Liga das Nações para a Bélgica. Jogando bem e com belos gols, a seleção de Roberto Mancini goleou a Turquia por 4-1 em pleno estádio metropolitano de Bursa, em Bursa, ontem, né, dia 28 de setembro, pela segunda rodada do grupo A1. Com boa vantagem construída no primeiro tempo, Azzurra marcou com Bastoni, Fratesi e Caiozzi, este anotando o gol logo em sua estreia. Na etapa final, Yılmaz descontou, enquanto Pio Esposito fechou a conta. Dessa forma, a Itália troca de posição com a Turquia na chave, indo aos 3 pontos, saldo de 1, ficando em terceiro e deixando o rival ainda zerado. No outro jogo da chave, a França, que é líder com 6, venceu a Bélgica, que é o segundo com 3, né? Mas com mais gols que os italianos, né? Os italianos que têm, né, mais saldo de gols aí. Eu sou Kleber Salles e volto daqui a pouco com mais informações do mundo da bola.
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3: Desenvolva sua fé. A fé independe de crença ou religião. A fé está ligada à forma como nos relacionamos com o mundo e com as pessoas, ao otimismo, à crença na vida e em algo que tenha significado para você.
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4: 3:45.
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21: A CNH especial é destinada às pessoas com deficiência ou mobilidade reduzida, incluindo doenças que podem afetar as funções motoras e cognitivas, desde que afetem a capacidade de dirigir das pessoas. O processo para retirar uma CNH especial é bem semelhante ao processo para obter o documento comum. Além de ser indispensável ter completado 18 anos, são exigidos os mesmos documentos, RG, CPF e comprovante de residência. A diferença é que a pessoa terá que passar por um exame físico e psicotécnico bem meticuloso, realizado por uma junta especializada de médicos credenciados ao Detran do Estado. Os especialistas vão determinar se o indivíduo está apto a dirigir, sob quais condições e se é necessário algum tipo de adaptação do veículo. Apesar do exame médico mais extenso, não há taxas adicionais por isso.
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4: 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O sono adequado não só revitaliza o corpo, permitindo a recuperação muscular e a regeneração celular, mas também fortalece a função cognitiva, melhora o humor e promove uma resposta imunológica saudável. Por outro lado, a privação do sono está associada a uma série de problemas de saúde, incluindo obesidade, doenças cardiovasculares e distúrbios mentais. Ao priorizar o sono adequado em sua rotina diária, você está investindo em seu bem-estar físico e mental, permitindo que você se sinta revigorado e pronto para enfrentar o dia a dia com energia renovada. Fique ligado, a qualquer momento tem mais dicas de saúde. 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

0: encerrar mais uma tarde animada no Show da Tarde. Agradecemos aí pela sua participação, pela sua interatividade aqui nessa tarde tão especial. Mas continue ligadinhos. Amanhã tem mais pra você, Show da Tarde.
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9: Olá, é hora de ficar muito bem informado. O Info News está no ar. Muito prazer, eu sou o Silva Júnior. Hoje é terça-feira, 29 de setembro de 2026. E essa é a notícia de agora. A regulamentação do mercado de apostas online no Brasil apresentou seus primeiros resultados com a redução da participação do mercado ilegal. Um estudo da LCA Consultoria Econômica indica que as plataformas clandestinas, que representavam de 41 a 51% do mercado em maio de 2025, recuaram para a taxa de 38 a 44% após um ano de regras vigentes. O presidente executivo do Instituto Brasileiro de Jogo Responsável, Carlos Lima, afirma que a regulamentação não pode retroceder sob risco de incentivar a informalidade. Segundo o levantamento do Instituto Locomotiva, 77% dos apostadores consideram as bets ilegais perigosas. No entanto, 77% admitiram ter realizado ações irregulares, como acessar sites sem biometria facial ou realizar pagamentos por ocasião de crédito e criptomoedas. Para reforçar a segurança do setor, o IBJR defende a regulamentação urgente da cadeia de fornecedores de jogos online, o fortalecimento dos bloqueios a meios de pagamentos clandestinos e a responsabilização de plataformas digitais que veiculam publicidade não autorizada. Esse foi o primeiro bloco de hoje do Info News. Daqui a pouco tem mais, fique ligado.
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2: 4:37.
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17h04, 17h04 aqui na programação da Navegantes. Programação da Terra tá chegando no ar a partir de agora aqui na Navegantes, até as 19h.

você pode participar 3364-1066, deve participar com a gente na nossa programação. Programação da Navegantes com muita música boa a partir de agora, 17:04. Abrindo a parte musical, eu sou o Roger e vou com você até as 19 horas. Temperatura está na casa dos 23 graus, umidade relativa do ar em 81%. Ah, já choveu o que tinha que chover hoje, o resto da chuva é só para amanhã. E vamos em frente abrindo com Teixeirinha. Hélio Casarão, Jaquaz Itapera, na grande figueira sombrando o telhado.

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1: 5:16.
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0: 7:28 minutos. Mococa e Paraíso, pé de cedro na Navegantes. Já já tem Gaúcho da Fronteira por aqui. É um minuto só. Aguarda aí, né?
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Estamos de volta, na programação da Navegantes. Que bom ter vocês aqui conosco. Chegando mais música, chegando. Quem vem cantar pra gente? Sangue Pampa, Luiz Marenco da Navegantes. 17 horas e 50 minutos.

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0: Os Serranos, madrugada, 18 horas mais um minuto. Vamos rapidão a nossa reflexão e depois da reflexão nós retornamos com muito mais.
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2: Bênção e paz. Peregrinos de esperança, aos pés de Maria, Mãe dos Navegantes. Ave Maria, cheia de graça, o Senhor é convosco. Bendita sois vós entre as mulheres, e bendito é o fruto do vosso ventre, Jesus. Santa Maria, Mãe de Deus, rogai por nós, os pecadores, agora e na hora de nossa morte. Amém. Oremos. Ó Deus, Pai de amor e misericórdia, que pela graça do Espírito Santo, por meio da Sagrada Família, quisestes habitar conosco em Jesus, nós agradecemos vossa presença e todos os benefícios recebidos pela intercessão de Maria, Senhora Nossa. Atendei também nossa súplica de peregrinos de esperança neste santo ano jubilar e guardai-nos sobre a vossa proteção de Pai, Filho e Espírito Santo. Amém. Um grande abraço. Nos vemos na missa. Tchau, tchau.
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34: Tá aí, Navegantes, 18h11, perfume novo Guilherme Santiago, na rádio que você gosta. Já tem informações pra você, as principais do dia.

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0: Navegantes, estamos ao vivo. Abraço, boa tarde, boa noite. Já a noite chegou, né? A noite, quando chove, chega mais cedo, né? 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Vamos para as informações do dia de hoje. Sistema Brasileiro de Produção de Carne de Aves e Mel é validado pela União Europeia. A qualidade do Sistema Brasileiro de Produção de Carne de Aves e Mel foi considerado satisfatória pela Direção Geral de Saúde e Segurança dos Alimentos da Comissão Europeia em relatório publicado nesta última segunda-feira. O documento elaborado após a auditoria realizada pelas autoridades sanitárias da União Europeia concluiu que o arcabouço legal, os procedimentos, a capacitação dos fiscais e os controles oficiais brasileiros são capazes de fornecer as garantias exigidas pela legislação europeia. A missão europeia realizou visitas a estabelecimentos produtivos no Brasil, carnes de aves e produtos avícolas, mel e produtos apícolas e órgãos oficiais entre os dias 24 de agosto e 4 de setembro, verificando a proibição do uso de antimicrobianos como promotores de crescimento e aumento de rendimento ao longo da cadeia destes produtos. Você viu que a União Europeia não perdoa esses negócios para crescer violentamente os bichinhos, né? Porque com certeza deve fazer um mal violento para a saúde das pessoas. Previsão do tempo. Vamos para a previsão do tempo. Previsão do tempo do Climatempo Ronda Alta. Climatempo Ronda Alta, né? Que traz a previsão. Nós ainda continuamos em alerta laranja para nossa região toda. Não há previsão mais de chuva para cá. Poderá acontecer? Claro que poderá. Olha, eu atualizei aqui a nossa previsão do tempo aqui e ela não apareceu nada ainda. O site deve estar em atualização.

situação nesse momento lá, tá certo? Vamos trazendo. O Inter precisa de 140 milhões para fechar o ano com contas em dia. A luta do Inter contra o rebaixamento do Campeonato Brasileiro não é o único desafio do clube nesta temporada. Fora de campo, a direção precisa encontrar pelo menos 140 milhões para conseguir encerrar o ano com os salários dos jogadores e os principais compromissos financeiros em dia. O valor foi revelado pelo presidente Alessandro Barcelos em uma reunião informal com os três candidatos à sucessão na noite desse domingo. O encontro foi convocado pelo ex-presidente Fernando Carvalho e contou com a presença de Roberto Melo, José Alfredo Amarante e Leonardo Aquino, que disputarão as eleições presidenciais do Inter entre novembro e dezembro. É uma pedreira isso que está acontecendo no Inter, né? Que loucura, hein? Que loucura. Vamos para as informações. Senadores dos Estados Unidos enviaram uma carta ao governo Trump defendendo que não interfira em eleições no Brasil. Parlamentares dizem que há uma preocupação na política americana com o fato de o governo Trump estar usando pressão diplomática, econômica e política para enfraquecer deliberadamente as instituições democráticas do Brasil antes das eleições presidenciais de 4 de outubro. Três senadores democratas dos Estados Unidos enviaram uma carta ao secretário americano Marco Rubio defendendo a não interferência do Estado americano nas eleições do Brasil. O texto é assinado por os três secretários, né? Três senadores. Tanto Jane quanto Kane são membros do Comitê de Relações Exteriores do Senado. Eles fazem dois questionamentos no texto, perguntando como o departamento coordena seus objetivos de democracia e direitos humanos com parceiros regionais do hemisfério ocidental, particularmente no que diz respeito à assistência técnica ou monitoramento de processos eleitorais e judiciais, e se poderia se comprometer a reconhecer os resultados certificados das eleições democráticas de 2026 no Brasil e apoiar relações diplomáticas normais com o candidato que for livre e justamente escolhido pelo povo brasileiro. Na carta é reproduzido bastante do assunto de uma outra carta enviada na última semana por 31 parlamentares americanos, entre eles Bernie Sanders e a deputada democrata Alexandria Ocasio-Cortez. Tá aí, as informações são da CBN. Vamos com música. Vamos com música, agradecendo o carinho da sua audiência, sua sintonia e sua companhia, meu amigo Egon. Grande abraço, forte abraço, tá lá nas Horizontinas, quase nas fronteiras. Clima agora melhorou um pouquinho, né, Egon? Ficou um pouquinho melhor, mas que tava danado esse clima nosso, é? Que coisa, não? Vamos para as informações daqui a pouquinho do clima também. Bora curtir, quem vem cantar pra gente? Música bonita do meu amigo Bartolomeu Mairese, do meu jeito, campeiro do Rio Grande, do meu jeito.

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0: 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Previsão do tempo agora chegando para os próximos dias, né? Para os próximos dias, então, para amanhã vai ter 30 milímetros de chuva ainda para amanhã. Para quinta-feira, 4 milímetros. Sexta dá uma trégua, mas sábado volta a chover quase 8 milímetros. No domingo chove 16, na segunda chove 28, na terça-feira chove 10, na quarta chove 11, na quinta chove 4, na sexta chove 10, no sábado chove 31. Semana que vem, uma semana inteira de chuva, com dias com poucas precipitações, mas vai ser uma semana inteira de precipitações, pelo que diz aí. Ainda amanhã tem mais 30 milímetros, muita chuva para amanhã. Que talvez essa chuva pode até ter sido antecipada hoje, não se sabe, porque o tempo é assim, né? Ou ainda tem mais água para chover para amanhã, tá certo? Vai livrar um pouquinho na quinta e na sexta e depois retorna com força a chuva no final de semana. Boa noite pra dona Diva dos Reis. Como é que tá o tempo aí, minha mãe? Chopinzinho no Paraná, aquele abraço, Nelson Bussolaro. Boa noite, amigo Roger, diz ele. Também Anair Salazário. Oi, amigos, boa noite. Boa noite, obrigado pela audiência, pela companhia, pela sintonia. Quem vem cantar pra gente é o Zé da Gaita, lá na Querência.
1: Mas que barbaridade!
0: Aí, dona Diva, sua música chegando.
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0: Aí, lá na querência com o Zé da Gaita e as chuvaradas todas que estavam por aqui agora acontecendo no Paraná, né? Forte temporal atinge Cianorte nesse momento, né? E outras cidades do Paraná sendo atingidas aí, castigadas pelo tempo severo, né? Que tem feito por aí, né? Prazo para donos de propriedades rurais tem até esta quarta-feira para declarar o ITR. A declaração de 2026 termina agora quarta. Este ano, preenchimento e envio de documentos online está disponível desde o dia 10 de agosto no site da Receita Federal. É obrigatória a declaração para pessoas físicas e jurídicas que sejam proprietárias ou titulares do direito e uso do imóvel rural, exceto nos casos de imunidade ou isenção previstos em lei. Donos de imóveis rurais com áreas superior a 100 hectares e empresas devem obrigatoriamente fazer a declaração por meio da versão web do serviço Minhas Declarações do ITR. Vamos com mais informações então. O Valdir Pastório, boa noite, Valdir. Obrigado pela audiência. Quem mais aqui? A Eliane Mutzenberg, boa noite. Seguro Rural também, ó, termina hoje o prazo para o presidente Luiz Inácio Lula da Silva sancionar ou vetar o projeto que reformula as regras do seguro rural no Brasil. A proposta aprovada pelo Congresso busca ampliar a previsibilidade de recursos para o setor e fortalecer a proteção dos produtores diante de perdas provocadas principalmente por eventos climáticos. O projeto de lei 2951/2024, de autoria da senadora Tereza Cristina, do PP do Mato Grosso do Sul, foi aprovado pelo Senado no início de setembro após passar pela Câmara dos Deputados. Entre os principais pontos estão a mudança do programa de subvenção ao prêmio do seguro rural, o PSR, a regulamentação de um fundo para a cobertura de grandes perdas e a concessão de condições de diferenciadas de crédito para produtores segurados, segundo a informação do Canal Rural. Nesse instante, a temperatura em Ronda Alta, 21 graus a temperatura, umidade relativa do ar em 87%. Vamos aos destaques, né? Quais são os destaques? 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Esse eu passo já já, depois das nossas informações.
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0: Olha aí, atualizada agora, a explosão de tempestades no Paraguai avança em direção ao Brasil. Agora há pouco atualizada então, conexão Geoclima. Essa linha de tempestades avança em direção ao Paraná, Mato Grosso do Sul e o interior de São Paulo, colocando essas áreas em atenção para possibilidades de tempo severo ao longo da noite de hoje e madrugada de amanhã. Entre os principais riscos, chuva intensa elevada, atividade elétrica, rajadas fortes de vento e queda de granizo, especialmente nas células mais organizadas. A evolução dessas tempestades serão acompanhadas de perto pelas próximas horas. Quem acompanha, quem fala é o Conexão Geoclima, né? Tu vê que coisa, hein? Agora foi pra banda do Paraná. Forte temporal atingiu a área agora à tarde de Maripá, no Paraná, destruindo tudo, né? Arrancando todos os telhados telhados de comunidade aqui, ó, arrancados inteiro, então aí em alguns locais no Paraná. O tempo não está dando trégua e não está em Cianorte, temporal atingindo a cidade de Cianorte agora há pouco no Paraná. Seara concentra o maior número de imóveis afetados, enquanto escolas e postos de saúde também. Temporais de granizo deixaram rastro de destruição em 17 cidades do oeste catarinense, segundo as informações aqui online. Metsu adverte por ciclone extratropical e disse que fenômeno se forma. Esse aqui é Cerro Largo, é um portal lá do Uruguai. Se forma desde Uruguai. Um ciclone extratropical começará a formar-se este martes à noite, ou seja, na noite de terça-feira, a madrugada de quarta, na província de Buenos Aires. Ele vai começar na província de Buenos Aires, outro ciclone, e ele desembocará no Rio de la Plata, Rio da Prata, assim explicou o meteorologista Luiz Fernando Natigal, do Observatório Metsu, em sua análise publicada hoje. Metsu adverte por ciclone extratropical, o fenômeno se forma no Uruguai e atinge também a Argentina. Você viu como é que tá as coisas? Incrível, né? São 19:04. Nós vamos encerrando o nosso programa, agradecendo todos vocês pelo carinho da audiência. Prometemos voltar amanhã, né? Ronda Alta, minha terra natal, diz o Valdir Pastório. Conexão Maestro, aquele abraço. Constantina, boa noite. Obrigado pela companhia, obrigado pela sintonia. E eu vou entrando já no Baú Sertanejo. Vem aí o Baú Sertanejo aqui na Navegantes. Obrigado a todo mundo pela audiência. Oi.

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2: Fala aí, gente boa. Estamos chegando com mais um Baú Sertanejo. Eita, coisa boa estar com você. Onde você estiver, é sempre bom ter a tua companhia. Você de qualquer parte da cidade, do Brasil e do mundo tá ligado com a gente nessa terça-feira abençoada pelo nosso Deus. É, tá começando aí o Baú Sertanejo. É sempre com você, Diego Ferrari. Aumenta o som, Baú Sertanejo. Está no ar.
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do sertão. Entre nossas duas vidas existe comparação? Hoje eu seguro a caneta como se fosse um ferrão. Os riscos de minha escrita sobre as folhas rabiscadas são como os riscos que meu carro deixava pelas estradas. Os rastros que os bois deixaram naquelas manhãs de inverno são os pingos de meus is nas folhas de meu caderno. De meu pai a juventude, como um carro de verdade, encalhou no chão do tempo com a grande carga da idade. Minhas mãos estão macias graças às mãos de meu pai, que ainda conserva os calos do tempo que longe vai. Cada calo representa um ano pelo sertão, rodando com um velho carro para me dar instrução. Quando a morte carregar meu pai para a eternidade, pela estrada do luar de infinita claridade,

0: 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Não sai daí não, daqui a pouco tem mais aqui no baú.
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2: Uma maneira que eu vim de lá da fronteira e nesse tranco já me atraco.
3: 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Hidratação constante, evite a sede atacar para você se hidratar. A hidratação é um dos pilares de uma vida saudável. Beber água mantém regularmente o metabolismo ativo e favorece o funcionamento adequado do organismo. Evite esperar a sede para se hidratar, por isso já é um sinal de desidratação. Crie o hábito de beber água ao longo do dia para garantir que seu corpo esteja sempre bem hidratado. Fique ligado, a qualquer momento tem mais dicas de saúde. 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
13: Mais um modão chegando aqui no nosso Baú Sertanejo. Aumenta o som.

0: energia de vocês. Bom, agora a gente vai cantar um bloco de músicas bem dançantes, que inclusive tem canções de Luiz Gonzaga. E eu quero ver todo mundo cantando comigo. Vamos lá.
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2: Eita, moda boa é essa aí que tá chegando aqui no nosso Baú Sertanejo.

0: sertanejo, uma sequência melhor do que a outra aqui pra você ouvir, curtir e relembrar. Daqui a pouco tem mais, não sai daí não.
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11: Eita coisa boa, é sempre bom demais relembrar as grandes emoções da nossa vida. 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

0: O sertanejo sempre com as melhores pra você aqui, não sai da sintonia, já já tem mais pra você.
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0: depois do intervalo.
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18: Valeu, gente! Depois do intervalo, a gente tá aqui de volta com o Baú Sertanejo. Aumenta aí o som pra você conferir.

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